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0: E aí, BH, boa noite. Bora chegando com top 10 às 10 pra você, as mais pedidas na programação por você. Bora, vem comigo, aumente o volume aqui na sua.
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0: Menos é mais, Henrique Castro, tem sim.
1: Vamos!
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1: Ah, canção rei!
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0: 10 às 10 pra você aqui na BH. Em primeiro lugar, final de tarde com Péricles e Ferrugem. Em segundo lugar, Mari Fernandes, Telefone Sem Fio. Terceiro lugar, Hipnotiza com Digo e Léo Santana. Quarto lugar, Podcast com Felipe Rodrigo. Em quinto lugar, Voltável com Tarciso do Acordeon. Fechando mais um Top 10 às 10 de volta amanhã, às 10 da noite. E fechando bem demais com Péricles e Ferrugem, né? 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BH 10:38.
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0: 10h42.
1: Sim, alô do WhatsApp.
0: Um beijo pro Wanderson da Fexilândia, pro Ronaldo em Cachoeira da Prata e pra Ângela Maria dos Santos em Ibirité.
1: Sim, alô, no Instagram.
0: Beijo pra Gessiane e pra Luísa Ferreira e também pro Oluan Teodoro.

0: jantar pra ver o sol brilhar e perfume. Que junção é essa? Claro, com ele, né? Sucesso com Belo pra você aqui na sua BH. 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BH 112.
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2: BH 115.
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0: Plate BH, agora 11:06 e tá na hora de começar a matar a saudade, hein? Começando agora pra você o nosso Rebobina BH. E a primeira de hoje, já vamos começar bem demais com Jorge Matheus.
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beijão pra você aqui no Rebobina BH. Thaís Cilada, o maior sucesso do Grupo Molejo, tá? Lançado em 1996 no álbum Não Quero Saber de Tititi. E você curtiu aqui na BH. Bora curtir mais músicas? Agora tá chegando Luan Santana. Escreve aí.

Rebobina BH pra você, humilde residência com Michel Teló na BH, agora 11h45. 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Bora chegando agora com o Rafa, Pescador de Ilusões. Boa noite. Sim.

0: aí, mais um clássico pra você no Rebobina da BH. É o famoso verso, sinônimo de amor e amar. Canção Sinônimos com Chitãozinho e Chororó, com participação do Zé Ramalho. Voltamos aí pro ano de 2004, quando essa música foi regravada por eles. Maravilha, deu pra matar a saudade, né? Encerrando o nosso Rebobina de hoje, de volta amanhã ao meio-dia. E eu também vou indo nessa, eu sou a Bárbara Mello. Muito obrigado pela companhia e pelo carinho, pela audiência. A gente se fala amanhã às 5 da tarde. Um beijo pra você, uma ótima noite, juízo e até amanhã. Fui. BH 1159.
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0: Cleiton e Romário são um dos destaques do sertanejo atual e vem conquistando espaço com um repertório que mistura romantismo, sofrência e letras fáceis de se identificar. A dupla surgiu no Distrito Federal, onde começou a carreira se apresentando em bares e eventos locais, até chamar a atenção do público nas plataformas digitais. O reconhecimento nacional veio com músicas que rapidamente viralizaram, como Morena, Água nos Olhos e Namorando ou Não, e caíram no gosto do público. A dupla aposta em projetos audiovisuais e performam bem nas plataformas. Entre eles, Cleiton e Romário, ao vivo no Mineirão, ao vivo em Brasília e no churrasco.
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0: eu acho que você tem que mandar aquela mensagem. Mas manda o que está no seu coração.
1: Porque se fosse eu falaria mais ou menos assim.
2: Ei, boa noite. Antes de te bloquear, eu só vim te dizer que a partir de hoje pode tocar o terror, fazer o que quiser fazer. A boca é sua, curte sua farra. Sinto mais nada.
0: Não, apaga.

0: Você sabe que a gente sempre acaba virando assunto delicado nas rodinhas, né, comandante?
1: Com certeza.

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0: 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A dupla Felipe e Rodrigo nasceu da união de dois compositores talentosos, que antes mesmo de subir aos palcos, já tinham músicas gravadas por grandes artistas do gênero. Briga Feia e Arranhão, de Henrique Juliano, Erro Gostoso, de Simone Mendes, Ficha Limpa, de Gustavo Lima e Molhando o Volante, de Jorge Mateus, são alguns dos sucessos que a dupla assina como compositores. A virada aconteceu quando decidiram apostar na própria voz e levar para o público canções que misturam romantismo, sofrência e uma pegada bem atual. O grande estouro veio com a música Gosta de Rua, que rapidamente caiu no gosto do público, viralizou nas plataformas digitais e colocou a dupla entre as mais ouvidas do país. Depois disso, Felipe e Rodrigo emplacaram outros sucessos como Média Boa e Beijando Boca, reforçando a identidade musical e conquistando fãs de diferentes gerações. Hoje, Felipe e Rodrigo somam mais de 300 milhões de streams nas plataformas digitais, figuram entre os destaques do sertanejo nas paradas musicais e já foram indicados a premiações importantes do cenário nacional.
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3: Panda, nome artístico de Jonathan Anjos, é um dos fenômenos mais rápidos do sertanejo na atualidade. O cantor nasceu em São Paulo, mas vive em Goiânia e passou anos tentando a sorte na música antes de estourar de vez no cenário. A virada da carreira aconteceu com o projeto Panda Sem Moderação, especialmente com o sucesso Baqueado, gravado com a dupla Ícaro e Gilmar, que viralizou nas plataformas e acumulou dezenas de milhões de streamings e colocou o nome de Panda entre os mais ouvidos do Brasil. Desde então, Panda se firmou no sertanejo romântico e emotivo, com faixas como Eu Te Seguro e participações marcantes ao lado de artistas como Luiz Rayane, Humberto e Ronaldo e Borges e Dedéu. Além de projetos coletivos como Cê Tá Doido, que o colocaram ao lado com grandes nomes do gênero. Hoje, com mais de 75 milhões de streams mensais, dezenas de faixas entre as mais ouvidas do país e presença constante no top 200 do Spotify Brasil, incluindo Baqueado, entre os mais escutados, Panda segue em forte ascensão, lotando shows por todo o Brasil.
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3: Formado por Bruno Cardoso, Sérgio Júnior, Cris, Vini e Fred no Rio de Janeiro no final dos anos 90, o Sorriso Maroto é um dos grupos mais consagrados do pagode brasileiro. Eles ganharam projeção nacional com um estilo romântico e letras marcantes que os tornaram referência no gênero. Ao longo da carreira, o Sorriso Maroto emplacou sucessos que atravessam gerações, como Sinais, Ainda Gosto de Você, Assim Você Mata o Papai e Me Olha nos Olhos, mantendo presença constante nas rádios, playlists e nos palcos pelo Brasil. Em 2025, o grupo viveu um momento histórico ao vencer o Grammy Latino de melhor álbum de samba e pagode com o projeto Sorriso Eu Gosto no Pagode Volume 3, homenagem ao Fundo de Quintal gravado em Londres. Recentemente, eles encerraram o projeto Sorriso às Antigas, que rodou o país por 3 anos, relembrando os sucessos que marcaram a carreira do grupo. Agora, eles estão prontos para colocar o pé na estrada com a turnê Sorriso Eu Gosto no Pagode.
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3: Maxuel Alves Silva, mais conhecido como Suel, ganhou projeção nacional como vocalista do Imagina Samba, grupo que marcou época com sucessos românticos e presença constante nas rádios e nos palcos do país. Após anos à frente da banda, Suel decidiu seguir carreira solo, apostando em uma fase ainda mais madura e conectada com o público. Na trajetória solo, o cantor mantém a essência do pagode romântico, mas também aposta em uma sonoridade mais atual, com músicas que rapidamente viralizam nas plataformas digitais e nas redes sociais. Recentemente, o artista celebrou mais de 75 milhões de plays com o hit Vitamina C, gravado em parceria com a banda Menos é Mais. O audiovisual mais recente do artista é Pôr do Suel ao vivo, gravado em Recife, diante de um público esgotado, que traz versões repaginadas de clássicos e músicas inéditas, como Cidade Neon, além de participações especiais. O projeto virou turnê nacional e Suel tem rodado o país, fazendo mais de 5 horas de pagode pro público durante as apresentações.
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3: Felipe Amorim é cantor, compositor e fenômeno digital. Nascido em 21 de setembro de 1996 em Fortaleza, no Ceará, ele tem 27 anos e é um dos artistas mais ouvidos do Brasil. A música sempre fez parte da sua vida. Antes de cantar, Felipe escreveu sucessos que estouraram nas vozes de outros artistas. Ele assinou hits como Tá Rocheda para os Barões da Pisadinha e Fim da Noite para o Zé Vaqueiro. Em 2021, decidiu assumir os vocais e logo virou sensação. Seu repertório mistura forró, piseiro, funk e pop, conquistando milhões de ouvintes. No Spotify, ele foi apontado como um dos artistas nordestinos mais ouvidos e já teve várias músicas no Top Brasil, incluindo o hit No Ouvidinho, que chegou ao primeiro lugar no Spotify Brasil. Entre os sucessos que bombaram nas plataformas estão Love Gostosinho com Natan, Toca o Trompete e Eu Vou na Sua Casa, hit com Vitão, Bim e Malibu. Felipe acumula ainda indicações importantes como no MTV Miau e no TikTok Awards.
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0: 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Marlon de Castro Souza, conhecido pelo nome artístico de Léo Foguete, começou a trajetória compartilhando vídeos nas redes sociais. Natural de Petrolina, em Pernambuco, Léo surgiu mostrando uma voz marcante e um repertório que mistura romantismo, sofrência e identidade popular. A conexão rápida com o público fez com que o artista desse o próximo passo e investisse de vez na carreira profissional. O reconhecimento nacional chegou com músicas que viralizaram nas plataformas digitais, como Última Noite, que ganhou força nas redes sociais e abriu espaço para Léo Foguete alcançar novos públicos. A partir daí, outros lançamentos reforçaram o estilo do cantor, como Cópia Proibida e Maior B.O. Hoje, Léo Foguete soma milhões de streamings nas plataformas digitais e é presença frequente em playlists sertanejas e de forró. E o artista também começa a aparecer em rankings e indicações do cenário musical, consolidando o nome como uma das apostas da nova geração do segmento.
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3: Zé Neto e Cristiano são uma das duplas sertanejas mais amadas e influentes do Brasil. Eles se conheceram ainda crianças em São José do Rio Preto, São Paulo, e decidiram seguir juntos na música em 2011. Zé Neto, nascido 9 de fevereiro de 1990, e Cristiano, 10 de agosto de 1988, cresceram ouvindo clássicos do sertanejo e trouxeram essa paixão para suas composições e performances. O primeiro grande salto aconteceu com o hit Seu Polícia, que colocou a dupla nas rádios de todo o país. Depois vieram sucessos que marcaram o sertanejo atual, como Largado às Traças, Notificação Preferida, Bebi Minha Bicicleta e S de Saudade. A dupla já acumulou bilhões de visualizações no YouTube e dezenas de milhões de streamings nas plataformas digitais, além de prêmios importantes como o Prêmio Multishow de Música Brasileira e indicações ao Grammy Latino. Em 2024, Zé Neto e Cristiano fizeram uma pausa de 90 dias na carreira para o tratamento de depressão e síndrome do pânico de Zé Neto. A dupla retornou aos palcos no fim do mesmo ano, reduzindo drasticamente a agenda de shows para cerca de 12 por mês, visando saúde mental e equilíbrio familiar em 2025. Os artistas também têm uma festa própria, Intenso, um evento com mais de 3 horas de show e muito modão, além, é claro, dos hits da dupla.
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2: 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De correr perigo, gosta, né?
3: Pedro Sampaio. Você com certeza já ouviu esse nome por aí, né? Pedro do Espírito Santo Sampaio, mais conhecido como Pedro Sampaio, nasceu em 21 de dezembro de 1997 no Rio de Janeiro. Aos 28 anos, ele é um dos artistas mais influentes da nova geração do pop e do funk brasileiro. Desde cedo, a música chamou sua atenção. Ainda adolescente, ele começou a tocar percussão e a experimentar sons, até ser descoberto tocando como DJ em festas no Rio. A carreira profissional começou a ganhar forma em 2018, quando assinou com a Warner Music. Seu primeiro grande hit foi Sentadão, que virou febre nas rádios e nas plataformas digitais. Pedro é conhecido por misturar funk, pop, eletrônico e elementos de outros ritmos. Entre os maiores sucessos estão Atenção com Luísa Sonza, No Chão Novinha com Anitta, Escada do Prédio com Marina Sena e Poc Poc. São milhões de ouvintes mensais no Spotify e presença forte nas redes sociais. Pedro também já foi apresentador do TVZ do Multishow e ganhou o prêmio do canal como Funk do Ano em 2025 por sua parceria com Anitta e MC GW em Bota um Funk.
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1: Opa, bom dia! Hoje é terça-feira, 25 de agosto de 2026. Bom dia, Ana Júlia Goulart!
2: Bom dia, Marcelo! Bom dia, melhor ouvinte do mundo! Bora!
0: Agora! Giro VH! 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E vem com a VH! Giro!
2: Salário mínimo vai a R$ 1.741 em 2027. Vacinação contra a raiva segue em BH. É hoje, Cruzeiro e Galo se enfrentam na Copa do Brasil.
1: É clássico!
2: Climinha gostoso pra começar essa terça-feira, né, Marcelo?
1: Bom demais, o clima maravilhoso que deu uma chuvinha ontem em muitas regiões aqui, né não, Ana
2: Júlia? Pois é, tá mais fresquinho. Como é que tá aí na sua região, hein, melhor ouvinte do mundo? Comenta com a gente aqui no WhatsApp, 31992360714.
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2: Vambora.
1: Tá no ar.

0: o João Gomes, junto com o Vitor Fernandes na sua BH. Se for amor, 5h21, bom dia pra você. Ótima terça-feira, seguimos por aqui na BHFM.
1: O salário mínimo deve subir para R$ 1.741 em 2027, segundo o ministro da Fazenda. A estimativa será incluída no projeto de lei orçamentária anual, que será enviado ao Congresso Nacional até o dia 31 de agosto. Esse valor representa um aumento de R$ 120, ou 7,4%, sobre os atuais R$ 1.621. A nova projeção também ficou R$ 24 acima da estimativa anterior, que era de R$ 1.717. E foi apresentada pelo governo no projeto de lei de diretrizes orçamentárias em abril. O reajuste tem um impacto direto nas contas públicas porque o salário mínimo é usado como referência para benefícios previdenciários e assistenciais. Ao mesmo tempo, uma elevação acima da inflação aumenta o poder de compra de trabalhadores e beneficiários que recebem o piso. Agora são 5h22.
0: Todo mundo ligado com a gente, bora ouvir nossa galera, né, Júlia?
1: Vambora.
2: Bom dia, BH. Bom dia, né, Júlia? Bom dia, Marcelo.
0: Bom dia.
2: Como é que vocês estão?
1: Bom.
2: Passando para desejar uma ótima terça-feira abençoada. Deus nos abençoe, nos proteja, né? É, Ana Júlia. Chega Natal, mas não chega às 21 hoje, hein?
1: Pois é.
2: Ai, meu Deus do céu. Bora para cima. Mandar um abraço para todo mundo aí. Tamo junto. Mandar um abraço para Elane Quintal. É, motorista do Uber que tá ligadinho na BHFM todo dia aí. Aqui é o João que dá uma chips. Tamo junto.
0: 4 meses pro Natal. Opa!
3: Bom dia. Bom dia, Ana Júlia. Bora de bora. Caminhei aqui do Barreiro. Vamos pra cima aí. Hoje tem galão. Bora, Danilo. Vambora, meu filho. Até pra feira de tudo. Um beijo.
1: O Danilo tá ganhando muitos apoiadores, né, dos horários dele, Marcelo.
0: Exatamente. Acorda aí, Danilo. Acorda aí.
4: Danilo. A melhor rádio do mundo. Bom dia, Marcelo. Bom dia, Ana Júlia. Bom dia, jovens.
0: Dia.
4: Já estamos aí, ó. Ligado em vocês. Vamos começar esse diálogo com diversão, alegria e informação. Beijo no coração de todo mundo aí, das pessoas do bairro Serra Verde. Vamos começar. 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

0: Tempestade por aqui na programação da BH. Matheus e Cauã com a Simone Mendes. Meu Silêncio, 5h31 agora.
1: Lembrando que essa música foi gravada aqui em BH, num evento que eles fizeram no Mirante. Foi incrível, lindo. BH FM tava lá, Marcelo.
0: Opa!
1: Bora de notícia. Cerca de 200 mil cães e gatos foram vacinados contra a raiva no dia D, que aconteceu no último sábado aqui em BH. E a imunização, gente, continua disponível, por enquanto, em 20 postos para os tutores que ainda não imunizaram seus pets, viu? Os locais de vacinação com endereços, datas e horários de funcionamento estão disponíveis no site da Prefeitura. Não há registro em BH de casos de raiva em humanos desde 1984. A vacinação de cães e gatos é uma das principais medidas para evitar a circulação do vírus e reduzir o risco de transmissão da doença para as pessoas. Devem ser vacinados cães e gatos a partir de 3 meses de idade, inclusive fêmeas gestantes. E para vacinação, os cães devem ser levados com guia ou coleira e preferencialmente conduzidos por um adulto. Já os gatos devem ser transportados em gaiolas ou caixas apropriadas. Bora vacinar.
0: Bora vacinar.
1: 5h32.
0: Bora lá ouvir a galera que tá mandando áudio pra gente por aqui, a turma que tá acordando aí, que já tá levantando, que já tá voltando pra casa, porque já trabalhou, né, Ana Júlia?
1: É.
0: Bom dia.
2: Bom dia, Marcelão. Bom dia, Ana Júlia. Como é que vocês estão? Vocês estão bons, so?
1: Bom.
2: É o querido ouvir a voz aqui.
0: Opa.
2: Ana Júlia, cheguei no garimpo agora. Meu patrão tá meio estressado. Cheguei tarde, menino. Olha que eu tô limpinho hoje, não tomei nada ontem. 00, mas hoje eu já não prometo nada. Galão hoje. No salão de festa.
0: Opa.
2: Pega. Tem um churrasquinho marcado. Comer uma muxibinha. Vambora pra cima dessa terça-feira que só tá começando.
1: Vambora.
2: Tomara que meu patrão não me manda embora hoje. Vambora pra cima, que pra baixo é contramão. Penindo bem na voz.
0: Um abraço.
1: Você sabe quem que é o patrão dele, né, Marcelo?
0: Quem é o patrão dele?
1: É ele mesmo.
0: Ah, ele mesmo? Ah. Bom dia.
3: Bom dia, bom dia, bom dia. Bom dia, Marcelo. Bom dia, Nadia.
1: E aí?
3: Terçou, hein, galera? Bora pra cima. Terça-feira abençoada pra todos nós. Ai, gente, hoje é dia, né, de testar o coração. Ai, Aninha, é só Jesus, é só Jesus. Mais tarde, quem tem problema de coração não pode nem ligar a televisão. Aqui é a Jaque do Castelo, BH FM, a melhor rádio do mundo. Tchau, obrigado.
0: Olha aí.
4: Bom dia, meus lindos da BH FM.
1: Oiê.
4: Aqui é a Elaine Cristina Mariano, do bairro Cabeceiras, em Nova Lima. Rua Joaquim Venâncio. Partiu academia.
0: Oh.
4: Depois da academia, partiu trabalhar. Aonde?
1: Onde?
4: Vespasiano. Bora, Deus. Obrigada, obrigada, obrigada pelo dom da vida.
0: É sobre isso.
1: Aí sim, hein?
0: Vem com a gente por aqui na BH FM. Você que nunca mandou seu áudio pra gente aqui no Giro, manda hoje, né, Ana Júlia?
1: Que tal vocês estrearem hoje aqui no nosso Giro? Manda aqui, ó, 319-9236-0714.
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0: Diego e Vitor Hugo, Bruno Marrone. Facas, agora 5h40, previsão do tempo, né, Júlia?
1: É hora de previsão do tempo, Marcelo. Caiu aquela chuvinha ontem, deu uma refrescada boa. Opa. E pra esta terça-feira, temos previsão de céu claro a parcialmente nublado, novamente com possibilidade de chuva e trovoadas isoladas a partir da tarde, viu, gente? Termômetros variando de 16 graus de mínima a 30 de máxima e a umidade relativa do ar em torno de 40%. Já deu uma sensação de frescor aí na cidade, né?
0: A garganta já não tá mais arranhando,
1: não,
0: né?
1: Tá, Júlia? Pelo amor de Deus. 5h41.
0: A turma chegando junto com a gente por aqui, bom dia.
2: Bom dia, BHFM, bom dia, Marcelo, bom dia, Nagiro Goulart.
1: Opa!
2: Queijo mais de vez fazendo, bora, né? Bora buscar, pessoa que fala, né? Bora pra cima que hoje tem treino, hein? Vambora, bora, Danilo, bora, irmão, acorre, irmão, vambora, tá atrasado, hein? Partiu o trabalho.
0: Coitado do Danilo.
1: Ô, Danilo.
0: Ah, bom dia.
2: Bom dia, BHFM, bom dia, Marcelo, bom dia, Ana Júlia, aqui é Danilo de Lagoa Santa. Bora pra cima, né, terçou, Deus abençoe o nosso dia, vamos que vamos. Bora de mão, parceiro, bora, Camila, vamos que vamos, hoje a gente vai pegar, hein?
0: Olha aí. Segue com a gente por aqui na BH, participa das promoções no site ou no nosso aplicativo. São 5h42, olha o Skank aí. Bom dia!

0: Márcia BH com Menos é Mais e a Simone Mendes. 10 faltando para as 6 nessa terça-feira, 25 de agosto. Hoje é dia do feirante, Ana Júlia Goulart.
1: Hoje é dia do feirante, Marcelo, é mesmo.
0: Galera que já acordou cedo aí, deixa tudo no esquema. Né?
1: Isso mesmo.
0: Nosso muito obrigado e um grande dia para vocês aí. Excelente terça-feira para todo mundo. E a galera tá mandando áudio pra gente.
1: E vamos ouvir.
0: Bom dia.
2: Bom dia, BH. Bom dia, Marcelo. Bom dia, Ana Ju, que é a Luciana de Contagem, passando para desejar uma excelente terça-feira para todos nós. Que Jesus conduza hoje o nosso dia. BHFM é tudo nosso.
0: E aí? Oi!
3: Bom dia, Rádio BH. Bom dia, Ana Júlia. Bom dia, Marcelo, seu lindo.
1: E aí?
3: Bora lá para mais um dia. Que papai te abençoe cada ouvinte, cada um. Agora e sempre. Bora, bora. Vespasiano, bora, bora.
0: Simbora!
4: Bom dia, bom dia. Bom dia, Ana Júlia. Bom dia, Marcelão. Vocês estão bons, né? Thiago Lagoa Santa passando a desejar uma terça-feira abençoada a todos nós.
0: Ô, Thiago.
4: Chegando aqui pra abrir a lojinha. Ô, Ana, manda um abraço pro Tio Raul.
1: Ô, Tio Raul. Um beijo pra você e pra todo mundo aí em Lagoa Santa.
0: Tamo junto!

0: Zé Neto e Cristiano por aqui na sua BH, é o Barzinho Aleatório, agora 5h57, ótimo dia pra você que se liga aqui em 102.1, tá rolando o Giro BH, às 7 tem um Alô BH com a gente por aqui também, bom dia!
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2: E bora falar de clássico, Cruzeiro e Galo iniciam hoje a disputa por uma vaga na semifinal da Copa do Brasil, jogo às 9 da noite no Mineirão, Marcelo. Cruzeiro sofreu um baque com a eliminação nas oitavas da Libertadores, mas conseguiu se recuperar antes do clássico, vencendo o Flamengo pelo Campeonato Brasileiro. O momento é de ascensão no torneio nacional, o time vem com 4 vitórias consecutivas. Nas fases anteriores da Copa do Brasil, o time deixou pelo caminho Goiás e Chapecoense. Já o Galo tá invicto a 10 jogos e não perdeu depois da Copa do Mundo, viu? É o único time da Série A com essa marca. Durante esse período, conseguiu avançar nas quartas de final da Sul-Americana e conquistou 12 de 18 pontos disputados no Campeonato Brasileiro. Na Copa do Brasil, se credenciou a enfrentar o maior rival depois de bater Ceará e Juventude. Que vença o melhor na noite de hoje, Marcelo, e que a gente tenha um clássico de muita paz, não só no estádio, mas em toda a cidade. A rivalidade é só dentro de campo, hein, gente?
0: É isso!
2: 5h58.
0: Muito bem, galera chegando junto, todo mundo mandando áudio por aqui. Bom dia!
3: Bom dia, Marcelo. Bom dia, Ana Júlia. Bom dia para todos da rádio. Que Deus nos conceda uma ótima terça-feira. Ilumina o caminho de todos e que Deus abençoe a todos. Beijo, fica com Deus. Uma ótima terça-feira para todo mundo. Vamos, Ruth. Vamos, Caio. Vamos, Ju.
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2: Vamos falar de Mega Sena, vamos falar de novas nascentes aqui em BH e seguimos falando do clássico, é o assunto do dia. Já, já.
0: 6 horas, bom dia.

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18: BH, bom dia, agora 6:05. Chega junto, manda áudio pra gente. A gente quer ouvir sua voz por aqui na BH. 31992360714.
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0: Novidade na BH, hein? Por aqui agora 6:11, bom dia pra você.
1: Bora falar de mega... 6:11 não, Marcelo.
0: 6 e ônibus.
1: 6 e ônibus, obrigada. Vamos falar de Mega Sena, gente, que pode pagar nesta terça-feira um prêmio de 3,5 milhões de reais pra quem acertar 6 dezenas. No último concurso que rolou no domingo, uma aposta simples de Santa Catarina levou um prêmio de 57 milhões de reais. Tá bom pra você, Marcelo?
0: É uma graninha, dá pra começar a vida, hein?
1: Ah, dá, não dá?
0: Dá pra fazer um negocinho.
1: Um pezinho de meia.
0: Dá.
1: Vamos ver os números que foram sorteados? 2, 6, 27, 39, 44 e 50. As apostas podem ser feitas hoje nas lotéricas ou online pelo app da Caixa até às 8 da noite. Concurso que rola às 9 lá em São Paulo e tem transmissão ao vivo do G1.
0: Opa!
1: 6:12.
0: 6:12, tá todo mundo ligado com a gente por aqui na BHFM na manhã dessa terça-feira, Ana Júlia.
1: Vamos ouvir nossa galera.
2: Bom dia, Ana Júlia, bom dia, Marcelo. Deus abençoe o nosso dia, né? Bora começar mais um dia.
0: Bom dia.
2: Eu tô sentindo falta do Rapinha já.
0: Menino.
2: O trânsito tava ótimo. Vamos que vamos, porque tá no contrato, a gente tem que cumprir, né? Beijos, aqui é a Janaína. E agora falando da Savassi.
0: Olha aí, Ana Júlia.
1: Ai, sim, hein?
3: Bom dia, Ana Júlia. Bom dia, Marcelo. Terçou, né? Com a graça do nosso Senhor Jesus Cristo. Bora pra mais um amanhecer. Ana Júlia. Cheiro de férias, vai.
1: Ah.
3: Ai, tem bom, viu? Mandar um abraço aí, meus parceiros do trecho. Do FGJN. Bora, Bruno. Alisson, já acordou, meu filho? Bora, Xandinho. Rafa de Diamantina. O motorista apaixonado.
0: Olha aí, um abraço.
1: Aí sim, hein?
0: Acho legal o áudio dele, que tem sempre uns passarinhos cantando ao fundo, né,
1: Júlia? Sim, Marcelo.
0: Ele mora na natureza.

0: Surpresa, né, Naju?
1: Aham.
0: A gente ia baixar o volume, passa carro passando. Um abraço, bom dia.
2: Bom dia, Marcelo. Bom dia, Najúlia. Tudo bem com vocês? Bora que bora pra cima desta terça-feira. Por aqui, Gilcimar. Bom dia a todos, que Deus nos abençoe.
0: Que música bonita agora. 6h14.
1: É
0: Cauleiro na BH.

0: página de amigos. Bom dia pra você. Ótima terça-feira. O sol tá aparecendo na Júlia.
1: O sol vem aí, Marcelo. E olha só que legal, mais de 22 nascentes foram identificadas pela Gerência de Recursos Hídricos aqui em BH. Dessa vez lá no bairro Capitão Eduardo, região nordeste da capital. Também foi confirmada a existência de cursos d'água que pertencem ao córrego Cebola. Você conhece esse córrego por lá,
0: córrego
1: Marcelo?
0: Córrego Cebolas.
1: É isso. BH tem hoje cerca de 1.180 nascentes cadastradas. Esse dado é até o dia 18 de agosto. E a atualização dos dados com o mapeamento de recursos hídricos foi feita por uma plataforma que pode ser acessada no site da BH, que é a BH em Números. A recente confirmação foi feita depois de algumas vistorias técnicas e ao longo de quase 2 meses. O córrego Cebola segue por um leito rochoso e tem uma cachoeira que evidencia a relevância ambiental da área. 6h22.
0: São 6h22 e a galera mandando áudio pra gente. Bom dia! Bora ouvir, Ana Júlia?
1: Bora ouvir, Marcelo.
2: Bom dia, Marcelo. Bom dia, Ana Júlia. Mas hoje, um bom dia especial para as mulheres que trabalham. Um bom dia especial para minha amiga Raíssa, que é uma profissional maravilhosa. Olha aqui, Raíssa. Não liga para as críticas, não, minha filha. Você é espetacular. Um beijo para você, Raíssa.
3: Bom dia, BH. Hoje eu estou muito animada porque hoje tem Cruzeirão cabuloso. E eu tô com muita expectativa. E o Cruzeiro vai ganhar sim, se Deus quiser. Beijo!
0: Beijo!
1: Um beijo pra você e pra Raíssa também. Não sei o que aconteceu por aí, mas siga firme, viu, Raíssa?
0: É isso aí, Raíssa. Tamo junto com você, hein?
4: Bom dia, Ana Júlia. Bom dia, Marcelo.
1: Oi.
4: Ontem eu não mandei mensagem, mas hoje
0: menina.
4: Eu tô aqui.
1: Ah. Eba!
4: Que a gente ainda vou desejar uma boa semana pra gente, que a gente seja produtiva essa semana e com muito sucesso. Aqui é a Ana Cláudia do Nova Pampulha, saindo atrasadinha, mas tô indo, né? Fazer o quê?
1: Um beijo.
5: Bom dia, Marcelo. Bom dia, Ana Júlia, a princesinha do rádio.
1: Sou eu.
5: Ana Júlia.
1: Oi.
5: Aqui, manda um alô lá pro meu amigo Bezerra e o meu amigo Ramon, que tá ouvindo aí.
0: Opa.
5: Passando aqui pela Via Expressa, aqui, o próximo aqui da Arena do Galão. Tranquilo, tá? Uma ótima terça-feira pra todos. E BH FM, a melhor do mundo. Valeu.
1: Um beijo pra
5: aqui,
1: vocês.
5: Aqui, Rafael
1: todos.
5: De Contagem.
0: Tem torcedor do Galo, tem torcedor do Cruzeiro, tem torcedor de todo mundo aqui mandando áudio pra gente, né, Ana
1: Júlia? Isso mesmo.
0: Chega junto, bom dia!

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0: Deixa em off, 6h29 e a temperatura, hein, Ana Júlia?
1: Solzinho já tá estralando aqui no céu de BH. Vista privilegiada aqui dos nossos estúdios, hein, Marcelo?
0: Tá bonito. Eu tirei uma foto aqui agora.
1: É mesmo? Já postou nas suas redes sociais?
0: Postei lá, hein?
1: Marcelo acabou de bater 10 mil seguidores. Vocês correm lá pra dar uma moral pra ele, @MarceloLocutor. E aproveita pra seguir a gente, @AnaJuliaGoulart, @RádioBHFM, hein?
0: Opa!
1: Bora de previsão do tempo. Terça-feira com sol e aumento de nuvens. A partir da tarde tem possibilidade de pancada de chuva à tarde e à noite. Termômetros variando de 15 graus de mínima a 27 de máxima. Se chover, vai ser menos que ontem, viu? 4,8 milímetros, Marcelo. Mas já ajuda, né, gente?
0: Opa!
1: 6h30.
0: Vem com a gente na BH. Daqui a pouquinho, 7 da manhã, tem um Alô BH, hein? Caiete tá na área. Vem com a gente por aqui. Tem gente para falar com a gente aqui, Ana Júlia.
1: Vamos ouvir.
0: Bom dia.
2: Bom dia, BHFM. Bom dia, Marcelo. Bom dia, Ana Júlia.
1: Oi.
2: Bora, bora. Terça-feira. Epa! Oh, Ana Júlia.
1: Opa.
2: Dia de clássico, hein? Eita, hoje tem Atlético e Cruzeiro, primeiro jogo da Copa do Brasil. Oh, meu Deus do céu, viu? Todo mundo já conferiu aí, gente? Coraçãozinho, como é que tá? Bora! Gente, bom dia. Bora aqui, levando Davi, Arthur Marcos pra aula. Carlos de Lagoa Santa, motorista de aplicativo. Começou, hein? Bora!
0: Tamo junto! Um abraço! Bom dia!
3: Bom dia, BHFM, bom dia, Marcelo, bom dia, Ana Júlia, sua linda. Bom dia pra você, sintonizado em 72.1, melhor ouvinte do mundo. Que chuvinha maravilhosa, né, gente?
1: Não é?
3: Graças a Deus, pra minimizar esse tempo, porque esse tempo tava difícil, viu, gente? Não. É hoje, hein, Marcelo, é hoje, Ana Júlia, é hoje, melhor ouvinte do mundo. Hoje tem Galo e Cruzeiro, quem será que vai ganhar, hein? Tô torcendo pro Galo, tá? Bora que o galo é doido. Aqui é o Everson de Pedro Leopoldo. Manda um alôzão pra cá, tá? BHFM, todo mundo se encontra aqui. Bom dia.
1: Beijo pra Pedro Leopoldo, que eu amo.
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0: BH 6:38.

0: Por aqui o Alô BH, né, Ana Júlia?
1: Exatamente, você comenta o tema do dia com a gente, participa pelo WhatsApp da BH, já anota aí, 31992360714.
2: Alô BH FM, bom dia, tudo bem? É Elimar de Betim, um abraço pra você, Ana Júlia, abraço pra você, Marcelo, um lindo dia aí, boa terça para todos, já levantei aqui cedíssimo, já acordei a minha princesa, minha pequena. A gente veio fazer aqui uns examezinhos de laboratório, nada significativo, mas vamos lá fazer um acompanhamento, né? Então, queria mandar um beijo pra vocês e desejar uma boa resto de semana e um beijo, né, minha filha Maria Vitória?
3: Bom dia, BHFM, eu sou a Maria Vitória, tudo bem com vocês? Beijo e abraço, tchau!
1: Oh, beijo, gente. Princesa!
4: Bom dia, Marcelo. Bom dia, Ana Júlia. Aqui é o Alisson de Esmeraldas. Passando só pra falar que levar vocês de carona comigo de Esmeralda a Belo Horizonte é muito bom.
0: Oh.
4: Uma hora e meia passa em 10 minutinhos. E eu vou rindo daqui até lá. Vocês são um joia. E BH é tudo nosso. Vai, galo! Arrebenta!
0: 6h47, bom dia! Oh.

0: Obrigado, menos é mais.
1: Pô do céu, tamo junto, meu pai.
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2: Galo e Cruzeiro já fecharam a preparação pro grande clássico de hoje à noite, 21h lá no Mineirão, Marcelo. E a novidade no Galo é Gustavo Scarpa, que foi liberado pelo departamento médico e está recuperado de edema muscular na coxa direita e passa a ficar à disposição de Eduardo Domingues. O São Paulo até tentou a contratação do jogador, mas ele próprio respondeu um comentário de um torcedor ontem nas redes sociais e falou que não vai embora não, tá? Que vai ficar. É sobre. Agora falando do Cruzeiro, Arthur Jorge conta com um retorno importante também do zagueiro Jonathan Jesus, que ficou de fora depois de suspensão. Ele que não entrou em campo no jogo contra o Flamengo, é titular absoluto, retoma a posição, mesmo com as boas atuações de João Marcelo, que o substituiu. Ele deve jogar ao lado de Fabrício Bruno, mas também pode ter companhias diferentes na composição desse setor defensivo. Bora ver a provável escalação de Galo e Cruzeiro? De Cruzeiro e Galo, Marcelo.
0: Bora lá, o clássico.
2: Cruzeiro, vamos lá. Otávio, Fagner ou William, Fabrício Bruno, Jonathan Jesus e Rojas ou Vidalba, Lucas Romero, Gerson e Matheus Pereira, Wesley, Arroio e Caio Jorge. Agora o Galo, Everson, Natanael, Juan, Vitor Hugo e Lodi, Alan Franco ou Castanho, Maicon e Fred, Bernard, Coelho e Cassierra. 6h53.
0: Tá todo mundo falando desse clássico aí, você vai ouvir muito aqui na BHFM durante essa terça-feira, hein? Vem com a gente por aqui, tem presentão saindo pra você que foi lá no site, se inscreveu ou no aplicativo. É isso, Ana Júlia.
2: Exatamente, quem levou agora par de ingressos pra curtir no pelo com o Guilherme foi o Henrique, final do telefone 68. Ele é do bairro Floramara, aqui em BH, Marcelo.
0: 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Giro BH vai ficando por aqui e você ouviu hoje?
2: As principais notícias desta terça-feira, Mega Sena pode pagar hoje 3,5 milhões de reais, mais de 22 novas nascentes são identificadas aqui em BH e Galo e Cruzeiro se enfrentam pela Copa do Brasil.
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4: BH, 7 horas.
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0: A Oi. Sua manhã Alô? Começa com tudo.
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4: Opa, terça-feira, 25 de agosto, no site, na Alexa, na TV por

0: Bom dia, meu amor. Dormiu bem, descansou, acordou animadinho?
1: Animadaço.
0: Então vem comigo, segura na minha mão, vou fazer a corrente aqui pra gente. Bom dia, Jujubinha.
2: Bom dia, Cacá.
0: Tudo bem, meu amor?
2: Tudo, vida, e você?
0: O truque da galinha morta, já escolheu roupinha de fim de semana?
2: Aham.
0: Porque jogador tá chegando na área, tia Linho.
1: Tá chegando.
0: Tem jogador na área.
1: Tem um jogador.
0: Tem marcação de gol. Bom dia pra você do outro lado, vem com a gente. Todo mundo bom aqui?
2: Tamo bem não, Cacá.
0: Tô bem não, tô boa hoje, dormi.

0: pra fazer amizades ou é desconfiado demais pra conversar com estranhos? Eu sou igual uma malavéia, gente. Eu, se eu tiver na fila, a pessoa puxar minha conversa, a gente ora junta, a gente desabafa, a gente vai tomar um café. Eu sou assim, eu fico quietinha na minha, mas puxou, passa lá com o seu negócio, acabou pra mim, amor. Ali, dali eu já vou, já faço amizade, já marco o almoço, se bobear até viagem.
1: Que
0: eu
1: isso,
0: sou dessa,
1: gente?
0: Sou.
1: Já leva a pessoa pra Foz do Iguaçu. Que a viagem caia, essa foda
0: que é. Quer conversar comigo? Pão para na rua, se eu não tiver com pressa fazer algum evento, a gente sempre conversa de boinha, meu amor, não dá nada pra mim. Você, Ana Júlia?
1: Então, eu até falei isso no vídeo que a gente acabou de publicar nas nossas redes sociais.
0: Ah, é, tem um vídeo lá.
1: Corre lá pra vocês verem. É, eu não, eu converso com todo mundo na rua, Cacá também, mas eu sou mais reservada. Então, assim, eu falo pouco sobre a minha vida.
0: É timidazinha.
1: Não é timidez, eu acho que é de reservada mesmo. Então, assim, as pessoas precisam me conhecer muito pra ter acesso a alguma parte realmente ali reservada da minha vida.
0: Gente, mas no pagode que eu soltinha.
1: Tem,
0: sim, no pagode você conversa com todo mundo.
1: É isso que eu acabei de falar, eu converso com todo mundo em qualquer lugar, Cacá. Mas a intimidade
0: entendeu? Não, intimidade.
1: Segredo,
0: eu vou conversar aleatório também, não é chegar a contar
1: aleatório,
0: intimidade.
1: Aleatório. Então,
0: mas
1: então,
0: eu converso.
1: Assim, eu converso também.
0: Lojinha de 99, eu tô conversando com o povo, vou fazer. Isso aí é bom, isso não é bom não, hein?
2: É mesmo?
0: Isso
2: é
0: que eu comprei estragula em casa.
1: E você, Marcelo?
2: Eu demoro pra desenvolver um assunto ali, mas se a pessoa for boa de papo, eu já começo já a conversar também.
0: É mesmo, Tia Aline?
2: Exatamente.
1: Já conta tudo.
2: Eu começo a contar tudo, a minha vida toda, menina.
0: A gente é assim, né, Brasil?
2: Não, que eu mudei isso, eu paguei isso, não sei o quê, eu já começo.
1: Não, mas deu um
2: B.O.
1: lá, um negócio ali no trem,
2: eu
1: tive que pagar.
0: Adoro, tá com receita.
1: E o Hulk quebrou.
2: Quando eu chego em casa, eu falei, meu Deus, mas falei tudo pra essa pessoa que eu conheci agora. Eu falei, que é isso, gente?
0: O Marcelo dá mais além, vai pra intimidade.
1: É, você viu, né?
0: A gente, coisas amenas. Mas e você que tá ouvindo a gente, você é fácil de fazer amizades ou é desconfiado demais pra conversar com estranhos, hein? Seu zap a partir de agora no 31992360714 em qualquer canto do mundo, mas vai entrar ao vivo também, né, Jujuba?
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0: Bom

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1: As previsões para o seu signo aqui na BHFM no Alô BH. Atenção.
2: Ah, foi fatal.
1: Atenção. Áries. Hoje é dia de sucesso e saúde.
3: Olha!
1: Os astros impulsionam sua inteligência. No amor, novidades sentimentais. Cor-lilás, número 22.
2: Atenção, touro! A lua coloca você no centro das atenções no trabalho. No amor, seu charme está irresistível? Aproveite! A cor é violeta e o número é o 5.
3: Atenção, gêmeos! Novas experiências ou viagens renovam a energia do trabalho, viu? Chance de encontrar o amor da sua vida! Olha! Olha. A cor é dourado, que traz um dinheirinho, inxalá. E o número é 10.
1: Atenção, câncer. Dia de comunicação afiada e charme irresistível no trabalho. No amor, a conversa flui e a sintonia aumenta. Cor preto, número 16.
3: Leão, Mercúrio está na sua casa da fortuna. E isso aumenta os ganhos no trabalho. No amor, a harmonia e a alegria também estão em alta hoje. Viu? A cor é amarela, o número é o 53.
2: Atenção, virgem. Mercúrio traz energia e criatividade, impulsionando o seu sucesso. Se estiver solteiro, novidades amorosas chegam. A cor é roxa e o número da sorte é o 12.
1: Já já tem Libra.
3: Eu.
1: Escorpião, Sagitário, Capricórnio, Aquário e Peixe.

0: Atenção, você de Libra.
1: Presente.
2: Capricha, Marcelo.
0: Olha, a sorte fica ao seu lado, destacando pontos fortes e oportunidades de dinheiro extra.
2: Oba.
0: No amor, muitos contatinhos. Cor é o verde claro, número é o 2.
1: Atenção, Escorpião. Tudo flui em harmonia, favorecendo trabalhos e projetos pessoais hoje. Já no amor, você pode fazer sucesso na paquera, viu? A cor é cinza, o número é 20.
2: Sagitário, dia perfeito em todos os aspectos. Suas chances de destaque aumentam. No amor, é momento de paquera. A cor é azul claro e o número é o 5.
0: Capricórnio, dia de sorte e oportunidades financeiras. Energia elevada e vitalidade renovada. No amor, estabilidade. Cor amarelo, número 18.
1: Atenção, aquarianos. Mercúrio aprimora chances de lucro hoje. Din-din chegando, hein? No amor, sedução em alta e o encontro vira algo especial. A cor é rosa e o número...
2: Eu não aguento esse
1: número. O número é o 2.
2: Oh, meu Deus. Peixes, sua intuição aumenta. Mantenha o sigilo sobre as conquistas, viu? No amor, proteção fortalece a relação. A cor é verde esmeralda e o número é o 24.
0: Daqui a pouquinho tem seu áudio por aqui na BHFM com o nosso tema, né, Cacá?
1: Você é uma pessoa mala véia, conversa com todo mundo, até com a sombra. Ou é desconfiado demais e não conversa com ninguém, só com as pessoas que você conhece? Estranhos, nananina, não. Pediu uma informação, você sai correndo. 319.
2: Tem muito mineiro que é assim.
1: É. O mineiro é desconfiado.
2: O mineiro, ele é 880, né, gente?
1: A gente tem essa fama no Brasil. Tem a gente mesmo, é desconfiado, Cacá. Né? 319-9236.

0: não conversa, é mais introspectivo só com as pessoas que você tem afinidade, hein? 31992360714. Manda seu áudio de qualquer canto do mundo. Já você entra ao vivo no bhfm.com.br. Temos áudio, amores?
1: Temos!
0: Bora ouvir?
2: Bom dia, BHFM, sobre o tema de hoje. Eu sou aquela pessoa que faz amizade demais. Aonde eu chego, eu faço amizade. Até convido pra almoçar em casa. Minha mãe tava internada lá no hospital. E aí, minha filha, eu fiz amizade com os médicos, com os enfermeiros, com as acompanhantes, com os que eu tava internado lá. Eu fiz amizade com o hospital inteiro. Então, eu faço muito fácil fazer amizade. Aonde eu chego, eu faço amizade. Beijo, amo vocês.
0: Beijo, meu amor!
3: Bom dia, Caete.
0: Bom dia.
3: Isabela, fala do bairro Brasil do Céu, aqui no Barreiro.
0: Tudo nosso.
3: Eu tenho facilidade de fazer amizade demais. Faço amizade até com o cachorro da rua. Tô boa não, hein?
0: Tô ótima, maravilhosa.
3: Bom dia, bom trabalho.
0: Maravilhosa. Com uma amiga minha, foi na feira hippie, voltou com um cachorro. Que cachorro é esse? Tava atrás de mim na rua, adotei.
4: Oh. Oi, gente.
1: Gente do céu.
0: Você acredita?
1: Adotou, cara.
0: Adotou mesmo.
4: Bonitinho.
0: Tá bonitinho demais. Diz que começou a seguir, me escolheu, gente. Eu sentei pra comer o carajé, ficou do meu lado, eu levantei, fui comprar uns colares, ele foi atrás. Aí eu falei, ah, filho, vem com a mãe.
1: Muito bem. Lugar bom pra fazer amizade também é ponto de ônibus, tá? É
4: maravilhoso. Muito
0: dentro do próprio busão.
1: Bom isso, demais. Gente,
4: fazia... Você já senta ali no ônibus e já pergunta, você sabe se esse ônibus passa na sala?
0: Olha, a minha vida foi 70% do busão. A gente cantava até parabéns, eu levava um bolinho.
4: Aham, tem isso
0: parabéns
4: mesmo.
0: Da semana. A gente cantava, não sei se tem hoje isso mais.
4: E quando o fulano que vai todo dia não vai, a gente fica com a gente. Ai, fulano será perdeu hora. Falta bater na cada pessoa.
0: Uma preocupação com a vida do ônibus.
4: Aí no dia seguinte, fulano aparece. O que que foi ontem?
0: É.
4: Perdeu hora.
0: Não, tá de folga. Ah, mas tem que avisar.
4: É, uai.
1: A gente fica preocupado.
4: Não falou nada. A gente quase bateu na sua casa.
0: Adoro.
1: Daqui a pouquinho tem você, melhor ouvinte do mundo, pra falar ao vivo com a gente com o tema do dia por aqui, né, Cacá?
0: Já. Então, você conversa com todo mundo, é uma pessoa aberta ou é mais introspectivo, mais tímido, hein? É mala véia ou é tímido? Já você conversa com a gente.
4: Salário mínimo vai para R$ 1.741 em 2027. Vacinação contra a raiva segue aqui em BH. É hoje, Cruzeiro e Galo se enfrentam na Copa do Brasil. Situação do trânsito nesse momento na região central aqui de BH. Avenida Afonso Pena tem trânsito intenso no sentido Mangabeiras, entre a Rua dos Caetés e a Avenida Carandaí. Já tem mais informação.
1: PH, 20 para as 8.
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12: BH 15 para as 8.
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0: Quem? Fala pra mim, vai. Bastidores desse programa dá um outro programa.
1: Dá mesmo.
0: Olha, se o Multishow pegasse esse bastidor, ia dar assim um programa. Do nada, cada conversa que sai aqui, ouvinte, vocês não têm noção. Uma hora eu vou filmar pra vocês.
2: Fazer uns cortezinhos aí, né, Cacá?
0: Eu acho que precisa.
3: Deixar uma câmera aqui o tempo inteiro pra vocês ouvirem.
0: Vambora, quem vai falar com a gente?
2: A Verônica do Alvorada, Cacá.
0: Oi, Verônica, bom dia, meu amor.
2: Bom dia, Verônica.
0: Bebê.
4: Bom dia, Marcelo, Caio, Tiana, Júlia.
3: E aí,
0: seja
3: Verônica?
0: Bem-vinda.
4: Tudo bem com vocês? Melhor rádio do mundo, né?
0: Ouve, obrigada pelo carinho. Mas conta aqui pra gente, você é uma pessoa que você faz amizade com todo mundo ou você é mais tímida?
4: Bom, assim, eu sou uma pessoa bem popular. Onde eu chego, eu já faço amizade, sou bem popular mesmo. Comigo não tem tempo ruim.
0: Olha.
4: Eu sou astral, até no cemitério, gente. No velório eu faço amizade. Dentro da locação, em qualquer lugar. Mas também eu tenho meu limite. Eu sei até onde que eu posso ir.
0: Sim.
4: Né? Mas não tem inconveniente com ninguém também.
0: Ah, muito
4: então,
0: legal.
4: Assim, é, só falta convidar a pessoa pra vir tomar um café na minha casa. O dia que vocês quiserem vir, pode vir, tá?
0: É qual bairro mesmo, Lindeza?
3: É pra passar o endereço que eu tô notando.
4: Nova Lima.
0: Ah, terra Nova de Tigrão, é meu amor.
3: Nosso.
0: Pode fazer esse cafezinho, eu vou baixar aí, hein? Me aguarde.
4: Pertinho de você, Cacá, do ladinho do Espaço Cultural, tá?
0: Ô, delícia! Me aguarde, eu vou marcar esse café, eu levo o pãozinho, viu?
4: Pode deixar, vou fazer aquela broa de fubá com queijo.
0: Nossa, ai, cara, delícia. Aí já, tchau, gente. Olha,
3: já sambou, já sambou.
2: Sabe recepcionar.
0: Nossa, mineira, né? Nova Lima, né, gente?
4: Nova Lima tem que saber, né, gente? Nova Lima não é qualquer coisa, não. Tem que saber representar e receber bem as pessoas, né?
0: Isso mesmo. Vê, um beijo pra você. Um dia maravilhoso, viu?
4: Obrigada.
2: Um beijo, Verônica. Faturou aqui a caixa de som Speaker Aiva e também o copo coffee da sua BH. 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Daqui a pouquinho tem mais gente aqui pra falar com a gente, hein, Cacá?
0: Já, já. bhfm.com.br. Tô esperando.

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1: Bomba, bomba, bomba, gente.
2: Quer dizer que a atriz vem com tudo pro Carnaval 2027, Cacá?
1: Vamos falar que ela está de volta. Quem, Paola, gente? Oliveira.
3: Olha!
1: A Imperatriz Leopoldinense. Gente, olha, a Imperatriz vai divulgar oficialmente no próximo dia 18 de setembro, mas parece que já tá tudo fechado. Paola Oliveira de volta à Avenida em 2027. Vamos ter Anitta na Grande Rio. Paola era da Grande Rio. Ninguém entendeu por que que ela não voltou. Uhum. Diz que o convite foi feito novamente, mas ela optou em ficar pela Imperatriz Leopoldinense, que estava negociando, sabe com quem?
3: Com quem?
1: Milady Mihailis, gente.
3: Oh.
1: Tava sendo sondada pra ser rainha de bateria, mas acabaram optando pela... Ah, ela tá bonita também.
3: Maravilhosa.
1: Né? A Imperatriz acabou optando aí pela Paola Oliveira, que volta no Sambódromo em 2027. Vai ser um desfile de rainhas. Vão ter Anitta, Paola de volta. Que, oh, gente, eu vi Paola desfilando, eu vou falar pra vocês, viu?
3: É um evento, né, Cacá?
1: Aquela fantasia de leão dela que levantava, que, né, cheguei, que, nossa, gente, ela passou do meu lado e fez assim, nossa, que fila que eu peguei, que eu vim tão desigual, gente. Eu voltei pra dentro do camarote pra chorar.
2: Meu Deus, Cacá.
1: Boa sorte aí pra Paola. Vamos acompanhando que tá começando a pipoca agora. Carnaval, samba enredo, rainha daqui, rainha de lá. Quem vem, quem não vem. E vamos contando tudo pra vocês aqui, tá bom? É babado e a gente ama. A gente não fofoca, a gente edifica.

0: Se te fazer amizade, você é desconfiado demais pra conversar com estranhos, hein, Jujuba?
1: E aí, temos áudio? Gente?
2: Vamos ouvir a galera.
1: Bora. Bora.
3: Bom dia, Cacá. Bom dia, Marcelo. Bom dia, Ana Júlia. Tudo
1: Oi,
3: bom?
1: Gente.
3: É o Pedro do Barco Vista. Ah, eu sou mala velha. Eu converso com todo mundo. Faço amizade rápido. Ainda mais quando tomo uma. Aí que falo mesmo, viu?
2: Aí ele falou, hein, Cacá?
0: Olha.
2: Ô, gente.
0: Tem gente que toma umas e fala até demais, né, gente?
1: Acontece, Cacá.
0: Acontece, eu não julgo, não, tá?
1: Também não.
4: Bom dia. Aliás, eu fico de Betim. Gente, eu converso com Deus e o mundo. Eu trabalho aqui em Betim, no restaurante. Eu acabei de passar pela Praça Milton Campos. E tem um grupinho de senhorinhas que eu buzino pra elas todos os dias. Aí, outro dia, elas estavam dentro do supermercado BH aqui pertinho. A gente conversou, ela falou, ai, você passa, você buzina, você alegra o nosso dia. E é tão bom, né, a gente ganhar um sorriso. Gente, eu converso até com o vento, se o vento responder, acabou. Amigo novo, bom dia.
0: Beijo.
4: Ótima. Venha comer comigo aqui, um seletinho, melhor comida de Betim, Cacá.
0: Ah,
4: tô te esperando, beijo.
0: Pode me esperar que eu vou mesmo, me aguarde.
2: E você, melhor ouvinte do mundo, vai lá no nosso site, bhfm.com.br. Daqui a pouquinho tem gente, ó, par de ingresso, setor VIP, vai curtir a turnê bem black do Thiaguinho com
0: Nossa
2: o Péricles.
0: Nossa senhora.
2: E que pesado, hein? 17 de outubro, 3 da tarde, na área externa do Mineirinho. Se inscreve lá no site ou no nosso aplicativo. Vem com a gente por aqui na sua BH.
1: Mega Sena pode pagar hoje 3,5 milhões de reais. Mais de 22 novas nascentes são identificadas em BH. Gustavo Scarpa tá de volta e fica à disposição pro clássico. Seguimos falando do trânsito na região hospitalar. Agora trânsito intenso, mas fluindo bem, principalmente na Avenida Francisco Salles e na Avenida Alfredo Balena. Já já tem mais informação.
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1: Bomba, bomba, bomba, gente.
2: Cantora flagrada com o namorado Cacá.
1: Pois é, gente, olha, em meia rumores de que Anitta estaria vivendo romance, viu, gente? Com o ator Danilo Mesquita, eles foram flagrados em beijos aí num barzinho no Rio de Janeiro, viu?
3: Oh.
1: Anitta fez um show, levou um batalhão de celebridades, né? Pra assistir o show, Luciano Huck, Angélica, Regina Casé, uma turma, Sophie Charlotte, desceu uma turma em peso, viu? Depois os pombinhos curtiram o show de Jau na Casa Savana, que é lá no centro do Rio. E aí tem um vídeo dela chegando assim, tampando, parecendo a Exorcista. Pra que isso, Anitta? Baixou o cabelo assim na frente, ó, e foi com a mão assim, o vídeo ela passando assim, o Danilo atrás, ninguém entendeu nada. Logo depois eles foram flagrados aos beijos, viu, gente? Eles haviam sido juntos também, haviam sido, né, flagrados juntos em outros eventos também. Então parece que a Anitta tá... Eu gosto da Anitta, que a Anitta tem mais que curtir mesmo, tá solteira, gente, tá bem resolvida, tem dinheirinho dela, trabalha igual a louca, mas também tem que virar o olhinho de vez em quando.
2: Tem
1: senão
2: que viver.
1: Não aguenta não, né? Tem que...
3: Do Marcelo ficando constrangido em 3, 2, 1. Ela é assim, Marcelo.
2: Ô, gente, mas tem que viver, ué.
1: E o menino é bonito, tá? O Danilo Mesquita é bonito, você viu, Jujuba?
3: Demais, cara.
1: Achei ele um
3: pão. Vi bem.
1: Como dizia minha avó, nossa, esse menino é um pão.
2: Um pãozinho?
1: Um pãozinho
3: ele
1: de
3: é.
1: Sal.
3: Com creme.
1: A Anitta se molho. Joga errada, você não tá não, viu, minha filha? Curte a vida, é isso.
2: Tem que virar o olhinho, é isso?
1: Virar o olhinho.
2: É.
1: Ah, gente, não, o que você tá pensando? Caiu um cisco aqui, ó. Tô vendo aqui, ó.

0: né, Cacá?
1: Isso, estamos perguntando, você que chegou agora, 8h28, você é uma pessoa que conversa com todo mundo, ou no ponto do ônibus, ou na fila do supermercado, ou na rua, esbarra na pessoa, pede desculpa e já rola ali uma conversa, ou você é mais tímido, mais tímida, só conversa com quem você tem afinidade e ali em liberdade. Bora ver áudio?
0: Bora lá.
1: Bora.
2: Bom dia, o trio Parada Dura.
3: Oi.
2: Julia Caete. Então, eu sou mala véia e sem alça ainda. Minha esposa já falou que nem anda comigo mais. Eu saio de casa e já paro pra conversar.
1: Oi, gente.
2: Ah, as coisas boas da vida, né? Vamos que vamos, pra mais um dia, com Deus na frente.
1: Amém.
2: Usando a caminhadinha aqui, né? Aí. Exercitar aí, corpo e a mente. Rafael de Diamantina.
1: Beijo.
2: Um abraço.
3: Diamantina, beijo.
1: O lugarzinho bom que é Diamantina, viu, gente?
0: É.
1: Bora ver o tal?
4: Bom dia, Caete. Bom dia, Marcelo. Bom dia, Ana Júlia. Motorista de aplicativo aqui de Lagoa Santa. Sobre o tema de hoje, sou mala velha demais, adoro a conversa.
1: Aí, ó.
4: E aí eu tô na profissão certa, motorista de aplicativo.
1: Nossa.
4: São no mínimo 30 corridas, 35 corridas por dia.
1: Nossa.
4: É gente demais pra poder bater papo. O que eu mais adoro são as senhorinhas. Entra a senhorinha no carro, eu já dou um bom dia, uma boa tarde, uma boa noite.
1: Ai,
4: a gente já troca uma ideia, eu já pergunto como é que estão as coisas e elas adoram. É o momento que eu fico feliz, viu? Porque elas gostam demais. Bater papo com as senhorinhas, a amizade flui. Tamo junto, BHFM. Abraço, bom dia.
1: Outro.
3: Muito bom.
1: Bonitinho demais, né, gente?
0: Muito legal, que isso. Daqui a pouquinho tem mais áudio por aqui na sua BH. Vem junto com a gente por aqui.
1: Mega FM, 8h30. 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

0: Aqui em 102.1 nessa terça-feira, Cacá.
1: Oi, meu amor, quem é que vai falar com a gente ao vivo?
0: A Ana Cláudia do bairro Boa Vista.
1: Ana Maria, não, Ana Claudinha entrou na cabine. Tararão. Bom dia, Ana.
2: Bom dia.
1: Tudo bem, lindeza?
2: Eu tô e você?
1: No truque da galinha morta.
2: Que felicidade.
1: Que felicidade é nossa, será, Jujuba, que é a Aninha das nossas?
3: Com toda certeza, conta pra gente, Ana. E aí, você é fácil de fazer amizade ou você é mais desconfiada?
2: Hoje, na idade que eu sou fácil de fazer amizade. Porque a gente tem que conversar com todo mundo, né? Deixar o tempo passar, mas eu nem sempre fui assim. Quando eu era mais nova, eu tinha uma dificuldade enorme de conhecer pessoas. E aí, eu me candidatei pra uma vaga de vendas. E quer coisa melhor do que a gente conversar, conhecer a história das pessoas. Então hoje eu sou assim, eu converso sozinha praticamente.
0: Tem trabalho que influencia bastante, né, Cacá?
1: Muito bom, tem trabalho que influencia bastante mesmo. E isso faz toda a diferença, gente.
3: Com certeza.
1: E a gente chegou aqui expansiva, pode ter certeza que essa aqui, se ela sentar comigo, a gente sai meia-noite. Um beijo, meu amor.
2: Outro pra vocês. Bom dia.
1: Bom dia.
0: Ana Cláudia, que faturou par de ingressos, setor VIP, vai curtir a turnê bem black do Thiaguinho com Péricles, 17 de outubro, 3 da tarde, na área externa do Mineirinho, classificação 18 anos. Ana Cláudia, se deu muito bem. Daqui a pouquinho tem mais pra você. Seguimos por aqui com o Alô BH. 20 faltando pras 9. Bom dia.

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0: Sobre amizades, Cacá?
1: Sobre amizade. Você não é aquela pessoa mala velha e conversa com todo mundo? Ou você é mais tímido, conversa só com quem você tem intimidade mesmo? Temos áudio?
0: Temos.
1: Bora ouvir então o áudio do melhor ouvinte do mundo.
2: Bom dia, PHFM. Aqui é a Lívia.
3: É, aqui é a Lina.
2: E hoje eu quero falar que eu não acho que eu consigo fazer amizade até fácil.
4: Oh, meu Deus.
2: Mas eu gosto mais de ficar com os amigos que eu já tenho. Tipo assim, na escola nova, eu acho que eu vou demorar um pouquinho pra me adaptar.
3: Mas vai conseguir. Faço amigo assim, fácil. Então, igual a Caiete aí, a gente já convida pra um churrasco, já faz logo uma festa, e vou fazer uma viagem. Bom dia, BH, excelente.
1: Bom dia!
4: Princesa!
1: Ai, lindeza, viu, gente?
5: Bom dia, Cacá.
1: Bom dia!
5: Bom dia, Ana Júlia.
4: Oi!
5: Bom dia, Marcelinho.
0: Bom dia!
5: Que é o Igor de Nova Lima.
1: Tudo nosso.
5: E eu sou muito fácil pra fazer amizade, gente. Eu sei falar de tudo quanto é assunto, sempre puxo assunto, não tenho problema com isso. E isso é desde pequeno, viu? Minha mãe disse que desde pequenininho eu adoro uma fila pra ficar conversando com o povo, pra saber das coisas. Talvez seja por isso que eu seja psicólogo hoje. Porque eu adoro conversar com as pessoas, conhecer histórias de vida e ajudar as pessoas.
1: Parabéns.
5: Beijo, amo vocês.
1: Beijo, meu amor.
0: Daqui a pouquinho tem mais. Chega junto e participa com a gente por aqui na sua BH. Bom dia!
4: Eclipse lunar quase total poderá ser visto em todo o Brasil essa semana. Avião de pequeno porte cai e pega fogo na grande BH.
1: Ai, meu Deus.
4: Jonathan Jesus retorna depois de suspensão e tá à disposição no clássico. E é hora de previsão do tempo. Terça-feira de céu claro a parcialmente nublado,
1: sem
4: com
1: chuva.
4: Possibilidade de pancadas de chuva e trovoadas isoladas a partir da tarde. Termômetros variando de 16 graus de mínima a 30 graus de máxima. E a umidade relativa do ar na casa dos 40%. Já já tem mais informação.
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0: Marcelo, Marcelo.
1: Deixe ele, não mexe com ele não, viu?
2: Gente,
1: nós colocamos um vídeo, gente, na rede social. Nós três, eu, Tchelinho e Jujuba, falando do tema, e tem uma turma comentando, viu? Você que chegou agora, você é uma mala véia, conversa com todo mundo, ou é reservado, hein? Conta pra gente. E aqui tem muita gente. Olha, Michele Cardoso, eu sou fácil demais. Já viajei sozinha e fiz várias amizades. Já viajei muito sozinha também, sabia?
2: É mesmo?
1: Você conhece as pessoas, vai fazendo amizade, você conhece gente que tá na sua situação viajando sozinha, porque tá todo mundo trabalhando. E acaba fazendo grandes amizades.
0: Que legal!
1: É muito legal, gente. Tem aí, Jujuba?
0: Tem aqui, que a Fernanda Martins comentou o seguinte: eu tenho facilidade só no trabalho. Fora dele, sou nula. Oh, meu Deus. Quem mais comentou aqui? Edilaine. Sou fácil de fazer amizades. Olha.
1: Nossa!
2: Tudo bem.
0: Temos áudio, Marcelo?
2: Temos áudios aqui. Bora ouvir a galera. Bom dia.
3: Bom dia, melhores do mundo. Tudo
1: bom
3: bem?
1: Bom dia, meu
3: sobre
1: amor.
3: O tema de hoje? Então, eu sou pior que mala velha. Eu converso com todo mundo que eu vejo. Eu entro no Uber, eu saio sabendo a vida toda do Uber. Viro amiga. Em tudo quanto é lugar. Isso, às vezes, dá até problema, né? Mas é meu jeito.
1: É
3: bom
1: jeito.
3: Dia.
1: É meu jeitinho, gente.
0: É, coisinhas.
1: Coisinhas.
4: Bom dia, Caete.
1: Bom dia,
4: Marcelo,
1: meu amor.
0: E aí?
4: Bom dia a todos os ouvintes. Aqui quem fala é o Washington Martins, motorista de aplicativo. E por falar que é motorista aplicativo, né, vocês já imaginam quanta gente conversa, né? Tenho, sim, muita facilidade em fazer amizades aleatórias.
1: Vira até psicólogo.
4: Bastante com meus passageiros, pessoas na rua. Exemplo que a Caete usou aí, tô na lojinha, vejo um produto ruim, tô no açougue, não, ela compra essa carne, não, essa carne é dura. E daqui a pouco você tá basicamente chamando o conhecido ali, desconhecido, pro churrasco. Tenho, sim, bastante facilidade em comunicar, conversar. E gosto, viu? Só que temos que ter aí a mentalidade do que falar, né?
0: Sim.
4: Coisas também que eu tô falando a Júlia aí.
0: Pois é.
4: Todo assunto que a gente pode expor na banca, não.
1: É isso aí.
4: Um abração aí, BHFM, no meu ritmo sempre.
1: Beijo!
2: É isso. Daqui a pouquinho tem prêmio pra galera por aqui, hein, Cacá?
1: Fica aí, meu amor. Já, já a gente volta.
2: Vem com a gente na BH. Tem aqui, ó, o kit shampoo com condicionador Novex Dr. Ricino. Mais dois potes de terapia capilar Novex, mais reposição de massa Novex e o copo exclusivo da sua BH.
1: Terapia capilar eu queria.
2: Ah, é?
1: Giovana, tem jeito? Não, né? Tá, obrigada.
2: Bom dia. 10 faltando pras 10, BH.
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5: BH 5 para as 10.
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0: presentão saindo pra você que se inscreveu lá no nosso site ou no nosso aplicativo bhfm.com.br. Cacau, tem gente estando bem aqui, hein?
1: Quem tá aí me conta tudo.
0: A Vera do Lagoinha, final do telefone 22, faturou o kit shampoo com condicionador Novex Dr. Rícino, também mais dois potes de terapia capilar Novex, mais reposição de massa Novex e o copo exclusivo da BH.
1: Tudo nosso, meu amor. Verinha, um beijo pra você. Obrigada pelo carinho, um dos melhores ouvintes do mundo. Que tema gostoso hoje, né?
2: Eu amei, gente. Bom, gente.
1: Expansiva, todo mundo conversando. Teve gente tímida, mas a galera, eu acho que depois da pandemia a gente quer conversar mais, né, gente?
0: É.
1: A gente ficou tão dentro da casa da gente, né? Então a gente quer conversar, claro. Não vai entregando a sua vida também pra quem você não conhece, né?
2: Isso.
1: Tem que tomar os cuidados. Mas jogar uma conversinha fora é bom demais da conta, gente. Beijo pra vocês. Fiquem com Deus. Até amanhã, porque eu não tô boa não, em Brasil. Tô ótima. Fui.
0: Mais de que hoje, hein?
1: De metrô.
0: Metrô?
1: Uhum.
0: Ué, mas como é que é metrô?
1: Eu vou lá pro metrô do Minas Shopping com a equipe de promoção da BHFM, com a Valinete, gravar um conteúdo maravilhoso, levando brindes pra vocês, tá? Espera que eu tô chegando.
0: Combinado, então. Beijo, Cacá.
1: Beijo.
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2: BH, 10 horas.
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2: Bora lá, tá no ar o Conexão BH então nesta terça-feira. E a frase: beba água. Melhor uma pedra no caminho do que no rim. Então se cuida aí. É sobre isso, gente.
4: Aí você deu a letra, hein, Marcelo?
2: Oh, meu Deus do céu.
5: Tô enchendo minha garrafinha.
4: Já enche a minha, por favor.
2: Todo mundo colaborando, é isso aí.
4: Bom dia pra você, Marcelo, pro melhor ouvinte do mundo. Será que tem pedra no caminho bombando nessa internet?
2: Será, Ana Júlia?
4: Ou é pedra no rim, hein, gente? Já eu conto pra você.
2: Vem com a gente por aqui na sua BH. Já anota o nosso WhatsApp pra você participar do Trend daqui a pouquinho aqui no Conexão. 319-9236.

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0: que tá em alta na internet, você fica por dentro por aqui na BHFM e ainda comenta com a gente, né, Ana Júlia?
1: É isso mesmo, Marcelo. É Miguel Falabella que tá em alta na internet por causa de uma escolha um tanto quanto inusitada na vida dos artistas, viu? Oh. Ele revelou só no ano passado que ele é pai de 2 homens e ele já tem até neto, Marcelo. Ninguém sabia dessa informação até o ano passado. E aí ele participou do programa Roda Viva ontem e falou o seguinte: eu nunca expus porque achava que eu era uma pessoa pública e não eles. Graças a Deus são 2 homens incríveis. O vovô Miguel Falabella comentou super feliz e emocionado que tem até um netinho e a internet ficou surpresa com a informação. E o que eu quero saber

0: Saber de você e do melhor ouvinte do mundo, Marcelo. Você é bom em guardar segredo, hein?
1: Opa!
0: Ou você é aquele famoso boca de sacola? E aí, Marcelo?
1: Eu sou bom, eu fico na minha, tranquilo.
0: É mesmo?
1: Sim. Pessoa falou, é segredo, hein? Ó, não conta isso pra ninguém, não.
0: Posso?
1: Às vezes a pessoa nem comenta pra não falar pra ninguém. Eu já vejo, pô, isso aqui eu acho que não cabe
0: convém
1: a mim. É.
0: Passar pra frente.
1: Uh-huh. Você, Najô?
0: Posso te contar, então, um segredo.
1: Conta o segredo,
0: babado.
1: Né,
0: bomba, bomba, bomba. Eu sou ótima em guardar segredo.
1: É mesmo?
0: Mesmo. Mesmo, mesmo. Principalmente se for da minha vida.
1: Ó. Oh.
0: Aí eu sou boa mesmo.
1: Eu quietinha.
0: Ops.
1: Ninguém
0: fez. Boquinha de Siri. E você, melhor ouvinte do mundo, é bom em guardar segredo? Ou é aquele famoso boca de sacola? Quando você viu, você já falou, já tá todo mundo sabendo. Conta aqui. 31992-36...

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1: Sentimento displicente. Conta essa história pra nós, pai.

0: Brasil, ao vivo em Fortaleza.
1: Mari Fernandes. Telefone sem fio, mais ou menos esse tema que tá rolando por aqui agora no Trends, né, isso, né, Júlia?
2: Exatamente. Sempre tem um boca de sacola no meio de revelações, Marcelo. E é isso que a gente quer saber. Você é bom em guardar segredo, hein? Ou entra nessa de contou pra um amigo, contou pra um amigo, telefone sem fio e acabou descobrindo que namorava o mais solteiro do Brasil. Eu quero saber. 31992360714. Vem participar do Trends com a gente.
1: Apresentão, saindo pra Cláudia do bairro São Marcos, final do telefone 76. Cláudia faturou par de ingressos, setor VIP pro Pagobinho do Fabinho, hein? Com o grupo Tá na Mente e muito mais. 5 de setembro, 3 da tarde, na Arena Independência. Classificação 16 anos. Cláudia, cola aqui 5 dias úteis pra retirar o seu prêmio, tá bom? Final da hora, tem par de ingressos pro Cinearte e o copo personalizado da sua BH. Bom dia! 10h43.

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9: H10 e 47.
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0: Mais com Ferrugem, final de tarde, 10h51. Final de tarde não, tá começando ainda o dia, né, Ana Júlia?
1: E está começando o nosso Trends sobre guardar segredo. Vamos ouvir, Marcelo?
0: Bom dia.
2: Bom dia, Marcelo. Bom dia, Ana Júlia. Sou o Igor de Nova Lima.
1: Oiê.
2: E eu sou ótimo em guardar segredo. Tanto que muitas vezes as pessoas chegam pra minha esposa e comentam alguma coisa como se eu tivesse falado com ela. E eu falo, olha, ela não sabe de nada, viu? Não comentei, não. Você pediu segredo. Então, assim, sou bem confiável. Podem me contar segredos que eu sou bom pra guardar.
1: Beijo. Olha!
0: Valeu, Igor!
1: Aí sim, hein, gente?
0: Muito bem!

0: Banda Gustavo Lima, calcinha de renda, por aqui na sua BH, segue rolando conexão, daqui a pouquinho tem outra edição do Trends BH, né, Ana Júlia?
1: Você já anota nosso WhatsApp pra participar com a gente, 31992360714.
0: Prêmio saindo pra Bárbara, do bairro Santa Efigênia, final do telefone 04. Bárbara, faturou par de ingressos pro CineArte, o copo personalizado, exclusivaço da sua BH, parabéns aí. 5 dias, cola aqui na rádio e retira os seus prêmios. Eu sou Marcelo Rodrigues, tô indo nessa. A gente se fala amanhã, por aqui, às 5 da matina, né, Ana Júlia?
1: Te espero, hein, Marcelo?
0: Vem aí o Will com os 45 de música e segue por aqui com Conexão, né?
1: Já, já, o Will tá chegando.
0: Valeu, galera. Tchau.
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0: ligado também no site. Eu sou o Will e bora, vem que tem.
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por aqui, Ana Castela com Gustavo Mioto, Fronteira, tá rolando pra você, 45 minutos de música na sua manhã de terça-feira, ótima manhã pra você que tá colado com a gente aqui na BH, tá valendo prêmio, você tá sabendo, né? 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Anota também a sequência premiada, tá? Três músicas ou três artistas na sequência, vai no site ou no app. Agora tem Dilcinho, 11 e pouquinho aqui na

FM, todo mundo se encontra aqui, Marília Mendonça com Léo Santana, apaixonadinha. Tá rolando pra você 45 minutos de música aqui no Conexão BH. 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Ótima terça-feira. 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Champanhe.

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0: 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Ó, passou aí os 45 minutos de música. Você anotou a sequência premiada? Anotou, né? Muito bom. Fica ligado, daqui a pouquinho tem mais uma edição pra você. 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BH 1144.
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0: BH 11 pro meio-dia.

0: na hora. 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
0: 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E já me conta, o que leva as pessoas a contratar uma previdência privada, Fabi?
1: Bom, Will, o principal motivo é ter uma renda complementar à aposentadoria do INSS, né? Mas existem outras vantagens, tá? A previdência é um investimento com opção de tabela progressiva ou regressiva para o imposto sobre os rendimentos. A regressiva vale muito a pena no longo prazo, porque o imposto vai diminuindo ao longo dos anos, chegando a 10% se o dinheiro ficar investido por 10 anos ou mais. É o menor imposto disponível no mercado. A progressiva é mais usada por quem quer movimentar o dinheiro num prazo menor. Além disso, a Previdência não tem come-cotas, que é um tipo de imposto cobrado na maioria dos investimentos, que diminui a quantidade de cotas do investidor duas vezes ao ano.
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1: 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Muita gente investe em previdência também porque, em caso de morte, o dinheiro investido cai diretamente na conta do beneficiário sem precisar passar por inventário. 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
0: Boa! 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Fabi, valeu e até amanhã, viu?
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0: BH 1159.

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1: Sabe qual o tipo de resíduo que mais cresce no mundo? O resíduo eletrônico. Para se ter uma ideia, a vida útil de um computador hoje dura, em média, 3 a 5 anos. Celulares, então, de 2 a 3 anos. Sim, os produtos estão cada vez mais sendo produzidos para durar menos e, consequentemente, comprar mais. O problema é que quando um aparelho deixa de ser útil para você, ele não desaparece. Vira resíduo eletrônico e pode conter materiais valiosos, mas também substâncias que oferecem riscos ao meio ambiente. Por isso, antes de trocar, vale perguntar: eu realmente preciso de um novo? E quando o descarte for necessário, que ele seja feito no lugar certo. Porque a tecnologia pode até ficar ultrapassada, mas a responsabilidade, não. Para mais boas dicas como essa, me segue no @SilviaCastroDC.
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5: BH meio de 4. Bora com mais 45 minutos de música. Você vai anotar a sequência premiada agora. Sim, 3 músicas ou 3 artistas na sequência. E depois colar no nosso site ou no app da BH. E deixa eu te contar melhor. Tem pra você um cartão com crédito de R$1.000. E todo sábado serão 2 ganhadores aqui no BH. Você não vai perder, né? Bora aproveitar essa tarde de terça-feira, horário do almoço. E anotar, hein? Tá no ar mais 45 minutos de música. Vem com a gente.

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1: Hora do Trends aqui na sua BH, Ana Júlia Goulart, boa tarde.
2: Ei, Will, boa tarde pra você, boa tarde pro melhor ouvinte do mundo. Bora comentar o que que tá bombando na internet, Will?
1: Bora.
2: E é o nome de uma marca de sorvetes norte-americana que confirmou que não será mais vendida aqui no Brasil. Depois de quase 30 anos atuando no mercado nacional, eles fizeram uma grande festa em São Paulo para anunciar a chegada da marca lá em 1997, mas agora, 30 anos depois, decidiram sair do país. De acordo com a própria empresa, isso seria um plano de reformulação de portfólio. Ou seja, elas vão seguir atuando, a marca vai seguir atuando em outros países do mundo, mas no Brasil não, viu?
1: Ficamos sem
2: essa marca em específico. Mas não dá pra ficar sem sorvete,
1: não dá,
2: né, gente? Coisa boa é sorvete. Eu quero saber de você e do melhor ouvinte do mundo. Qual o sabor de sorvete que marcou sua vida?

0: vida e que você sempre faz questão de relembrar tomando por aí, Will?
1: Eu gosto do napolitano, aquele que tem três. Uma delícia, sabor de infância. E você,
0: muito,
1: né,
0: bom,
1: Júlia?
0: Então, lá em Pedro Leopoldo tem uma marca de sorvete artesanal e autoral da cidade, muito boa. E eu gostava muito do sorvete de uva de tangerina deles.
1: Olha.
0: Aí, inclusive, eu fazia essa combinação colocando os dois, ficava docinho de uva com um azedinho de tangerina. E até hoje, sempre que eu tô por lá, eu tomo, Will.
1: Pô, que encheu d'água aqui agora, viu?
0: Vou trazer pra gente experimentar,
1: por
0: tá?
1: Por favor, tá?
0: Vou estar lá esse fim de semana e vou trazer.
1: Vou esperar.
0: E você, melhor ouvinte do mundo, qual sabor de sorvete marcou a sua vida? Conta essa história pra gente. 31992360714.
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0: Oi, Ana Júlia, boa tarde, meu nome é Eduarda. E o sabor que sempre marcou minha infância e que marca até hoje é aquele sensação, porém o sensação azedinho, que repuxa lá do canto da boca. Então ele é perfeito, eu adoro ele. Beijo.
1: Hello, BH. O meu sorvete preferido que me marcou foi passas ao rum. Hoje em dia, nem toda sorveteria a gente consegue achar, mas eu amo. E toda vez quando eu acho, eu como até.
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0: 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BH meio dia 43.
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1: Olá, BHFM. Boa tarde, aqui é a Suelen, do Novo Progresso. O sabor de sorvete que marcou pra mim, principalmente na minha infância, sabor de chiclete. Acho que não tem nenhuma criança aqui que não goste. Esse daí marcou.
2: Oi, na jugular. Oi, Will. Good tarde pra vocês, como estamos? Sexta-feira ainda, mas vamos rompendo a semana, né? Sexta-feira chega, amém. E quero falar sobre o tema que, claro, né? O melhor sorvete, indiscutivelmente, é o napolitano. 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

0: Henrique e Juliano na BH. Amor dos outros, muito bom, hein? Ana Júlia Goulart, muito bom. Foi esse tema aqui do Trend de agora, hein?
1: Ai, Will, me deu até vontade de tomar um sorvete.
0: Por favor.
1: Vamos providenciar.
0: Vamos.
1: E lembrando pro melhor ouvinte do mundo que essa foi a penúltima. Penúltima edição do nosso Trends, a gente fazendo as contas. Penúltima edição do nosso Trends, mas que esse quadro que vai ao ar aqui na BHFM de segunda a sexta também é um podcast que tá disponível em bhfm.com.br. É só você acessar pra ouvir os assuntos que bombaram na internet.
0: Boa!
1: Já já tem mais.
0: Daqui a pouquinho tem mais. Você vai descansar agora?
1: Uhum.
0: Ah, coisa boa. Bom descanso.
1: Vou trabalhar mais um tiquinho, mas descansar aqui dos microfones da BH. Amanhã tô de volta cedinho, 5 da manhã.
0: Vamos tá te esperando. Valeu, né, Júlia?
1: Beijo.
0: Beijo.
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0: BH 5 pra 1.

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3: Você toparia receber até $1000 para trocar o seu carro por um modelo elétrico? Pois é isso que está acontecendo em Nova Delhi, na capital da Índia, considerada a capital mais poluída do mundo. Na tentativa de mudar o gosto cinza do ar, sim, são esses os relatos dos moradores por lá. O governo está oferecendo incentivos financeiros para que donos de motos, carros e caminhões troquem seus modelos a combustão, ou seja, álcool, gasolina ou diesel, por modelos elétricos. O incentivo também vale para quem quiser instalar pontos de recarga, auxiliando assim a viabilidade dos elétricos por lá. A partir de 2028, Nova Delhi só vai registrar veículos novos de duas rodas que forem elétricos. E aí, você toparia? Me conta lá no @SilviaCastroDC.
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0: Alexa, TV por assinatura. Bom ter sua companhia aí no FM também, 102.1, hein? Vem junto com a gente. Tá começando mais 45 minutos de música. Sequência premiada, você já sabe, tá rolando também. Anota aí, três músicas ou três artistas na sequência e vai no site.
1: Mais de

Matheus e Cauã, não recomendo. Ó, eu recomendo você anotar a sequência premiada, três músicas ou três artistas na sequência, colar aqui no site ou no app da sua BH. Fica ligado, tem pra você um cartão com crédito de R$1.000. E o melhor, todo sábado serão dois ganhadores. 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Mais uma que chegou, hein, pra você anotar. Menos é mais, coração partido na BH. Não tem jeito.

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0: Ferrugem aqui na BH. Até que enfim, até que enfim. Você tá curtindo com a gente aí os 45 minutos de música, anotando a sequência premiada. Bom, hein? Ótima tarde pra você de terça-feira. Siga junto com a gente com as melhores músicas aqui na sua BH. Mais uma que chegou pra você anotar, hein? Murilo Rufi, Saudade Estranha, aqui ó, na BH.
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0: Muito bom, hein? Falou 45 minutos de música. Daqui a pouquinho mais uma edição pra você nessa tarde de terça-feira. Fica ligado com a gente, hein? Ficou ligado, se cadastrou, então deixa eu liberar prêmio. Saindo aqui uma sessão de limpeza de pele, mais um detox facial na beleza completa, estética e harmonização facial. Parabéns, Natália, do bairro Aparecida, sétima sessão, final telefone 92. Ô, Natália, 5 dias úteis para marcar seu atendimento pelo WhatsApp, 319-9236-0714 ou ligar no 31-3293-0102. Fica ligado, hein? Aproveita aí. 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Daqui a pouquinho a gente libera pra você. Melhor ouvinte desse mundo. DH 1:43.
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22: BH 12 pras duas.
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De liberar mais prêmios, saindo aqui um combo American Burger contendo um sanduíche Shelby, uma batata frita e um refrigerante em lata. 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Parabéns aqui pra Milena, do bairro Pilar, final telefone 90. Ô Milena, 5 dias úteis pra retirar seus prêmios aqui de segunda a sexta, de 10 ao meio-dia e de 1 às 5 da tarde na BH, tá? Raja Gabalha, 3502, quarto andar, Estoril, tamo aqui esperando por você. 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BH 1:58.

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5: 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BH 2 e 4.
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0: Wesley Safadão aqui na BH.
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0: Ar-condicionado no 15. 12h18, hora de mais um Trends aqui na BH, agora com ela. Oi, Lulu, boa tarde.
2: Oi, Will, boa tarde pra você. Oi, melhor ouvinte do mundo, bora de Trends, Edson e Hudson.
0: Olha.
2: Dupla. Sertaneja.
0: Eu gosto.
2: Muito bem, eu sei. Assunto comentado, isso porque há vaidade entre os cantores sertanejos, viu? Eles já revelaram que fizeram procedimentos estéticos. Eles que se apresentaram na festa do Peão de Barretos no último domingo, contaram que são a favor de mudanças e ficaram felizes com os resultados. Edson falou sobre injeções para aumentar os glúteos, inclusive, sem especificar que produto usou para isso, mas negou que tenha colocado silicone. Após diversas notícias sobre o assunto terem saído na mídia. E eu quero saber do melhor ouvinte do mundo. Qual

0: mudança você gostaria de fazer no seu visual? Pode ser algo mais clean, mais básico, só cortar um cabelo, ou algo estético mesmo, colocar um silicone. Você, Will.
1: Eu queria acabar com essas rugas aqui na testa.
0: Botox,
1: ó. Botox,
0: vai lá.
1: Botox, então.
0: Então você queria colocar botox.
1: E você
0: tem muita ruga
1: aqui,
0: na testa?
1: Aqui, olha aqui.
0: Não, tá nada, tá tranquilo.
1: Não é nada?
0: Eu já faço alguns, eu gosto. Eu gosto de preenchimento labial. Gosto de botox também. Adoro um botox, menino.
1: É mesmo?
0: Adoro.
1: Me indica um, então.
0: Deixa comigo. E você, melhor ouvinte do mundo, qual mudança você gostaria de fazer no seu visual? 31992360714.
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1: Boa tarde, Will, Lolo, Daniel do Camargo mais uma vez. Boa tarde a todos os ouvintes. Eu faria um procedimento no queixo para poder deixar ele um pouco mais... para deixar menos jovial, porque eu tenho o queixo um pouco retraído, isso deixa o meu rosto com aspecto mais jovem. Isso foram palavras dos dentistas há muitos anos atrás, quando eu usei aparelho. Basicamente, eu acho só isso. Estou satisfeito com a minha aparência. 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

0: hora de liberar mais prêmio, bora! 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BH 12h44.
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7: BH 12 pras 3.
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Seguro, ah, muito boa, hein? Ó, falando em música boa, daqui a pouquinho mais uma edição dos 45 minutos de música pra você que tá com a gente da BH. E agora sim, vamos liberar prêmio. 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Parabéns, Lisiane, do bairro João Pinheiro. Final telefone, 34. Ô, Lisiane, entre em contato com a equipe da BHFM pelo WhatsApp, 319-9236-0714, para mais informações sobre a retirada do seu prêmio, tá? Fica ligada, daqui a pouquinho tem mais prêmio para você que tá colado com a gente aqui na BH nessa tarde de terça-feira. Ó, Conexão BH termina, tá de volta amanhã às 10 da manhã e eu sigo com você com mais 45 minutos de música. BH 2h54.

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16: BH 1 para as 3.
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16: Comigo, BH. Ótima tarde pra você. Bora, tá no ar mais 45 minutos de música. E claro, edição premiada aqui na sua BH. Você participa no site bhfm.com.br ou no nosso app. Tem prêmio rolando pra você e a sequência premiada também. Vem junto com a gente. Eu sou o Will e tá na hora. Vem que tem.
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19: 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Bora! Cheio, gente!

0: sentimento, hein?
1: É muito sentimento aqui na BH, hein? Gustavo Moura e Rafael digitando. Tá rolando 45 minutos de música, edição premiada. Tem pra você aqui, ó, rolando agora par de ingressos pra peça teatral Thiago Ventura em Lado a Lado. Dia 12 de setembro, às 21h30, no Cine Teatro Brasil. Classificação, 14 anos. Tá querendo? Corre no nosso site, bhfm.com.br, ou no nosso aplicativo, faça seu cadastro e anota a sequência premiada também. Três músicas ou três artistas na sequência, vai no site ou no app. Bora, mais uma que chegou pra você anotar, hein? Davi Quaresma, com Gabi, aqui ó, na BH.

Tem Ronaldo Panda, Ícaro e Gilmar. 12 horas pra você acreditar. Esse aí tá rolando os 45 minutos de música pra você nessa tarde de terça-feira. E você nota na sequência premiada, né? Três músicas ou três artistas na sequência. Vai no site ou no app. Tem pra você um cartão com crédito de R$1.000. E o melhor de tudo, todo sábado serão dois ganhadores. Fica ligado aí e bora anotar mais uma. Pericles com a Ferrugem. Final de tarde, aqui ó, na sua BH.

Thiago Soares, Amantes. Fechando aí os 45 minutos de música. Adotou sequência premiada? Muito boa noite. Fique ligado aí na nossa programação, tá? Três músicas.

0: Teatral Thiago Ventura em Lado a Lado, 12 de setembro às 21h30 no Cine Teatro Brasil. Classificação 14 anos. Parabéns, Sabrina, do bairro Nova Pampulha, final do telefone 61. Ô Sabrina, seu nome vai estar na portaria do teatro. Aproveita, tá? Fica ligado aqui no BH porque sempre tem as melhores promoções pra você que tá sempre colado aqui no 102.1.
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0: 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BH 3:42.
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0: Hora de ficar sabendo de tudo com ela. Oi, Lulu, boa tarde.
3: Ei, Will, boa tarde pra você. Oi, melhor ouvinte do mundo. Tá na hora de notícia, bora?
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3: A partir de amanhã, dia 26, trechos da Avenida Afonso Pena em BH passam a ter faixas exclusivas e preferenciais para ônibus. A medida será válida entre os dias de segunda a sexta-feira, de 6 da manhã às 7 da noite. São quase 3 quilômetros de faixas por sentido, com o objetivo de reduzir o tempo de viagem dos coletivos e a espera dos passageiros nos pontos. No sentido centro-bairro, a faixa exclusiva fica entre a Rua dos Caetés e a Avenida Getúlio Vargas. Já no sentido bairro-centro, o trecho exclusivo vai da Avenida Bernardo Monteiro até a Rua dos Caetés. As faixas preferenciais ficam entre a Avenida Getúlio Vargas e a Praça Milton Campos, no sentido centro-bairro, e entre a Praça Milton Campos e a Rua Professor Moraes, no sentido bairro-centro.
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3: Cruzeiro e Atlético começam hoje a disputa por uma vaga às semifinais da Copa do Brasil. O jogo de ida será às 9 da noite no Mineirão. Cruzeiro vem de eliminação nas oitavas de final da Libertadores e de vitória diante do Flamengo no fim de semana pelo Campeonato Brasileiro. Já o Atlético avançou às quartas da Sul-Americana e empatou com o Inter pelo Brasileirão. Provável Cruzeiro para o jogo de hoje. Tem Otávio, Fagner, Fabrício Bruno, Jonathan Jesus e Gabriel Rojas ou Vidalba, Lucas Romero, Gerson e Matheus Pereira, Arroio, Wesley e Caio Jorge. Já o Atlético deve ir a campo com Everson, Natanael, Juan, Vitor Hugo e Renan Lodi, Alan Franco, Maicon e Fred, Bernard, Coelho e Cassierra ou Renier.
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3: Lázaro Ramos será o apresentador do Show da Esperança, espetáculo que encerra a Maratona da Esperança no dia 12 de outubro. Conduzida pela Orquestra Sinfônica Brasileira, com a participação de diversos artistas, a apresentação será construída a partir de uma fábula sinfônica e terá no repertório canções que marcaram gerações. Neste ano, a programação comemorativa do Criança Esperança começa no dia 10 de outubro na TV Globo, com a Maratona da Esperança e uma edição especial e única da TV Globinho e termina com o show no dia 12 de outubro.
0: Quero acompanhar, viu, Lolo?
3: Vai ser lindo.
0: Lindo.
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3: Tudo dito, Will.
0: Tudo dito, Lolo. Você volta já?
3: Estaremos aqui para mais um hashtag. Valeu.
0: Valeu.

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18: BH 11 para as 4.
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0: BH 42.
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0: Fala comigo, BH. Ótima tarde pra você. Bora mais 45 minutos de música chegando aí no seu radinho, aplicativo, no site, na Alexa, TV por assinatura. E a sequência premiada também. Anota aí 3 músicas ou 3 artistas e cola no site da BH.

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2: Isso aqui tem que ter sentimento. 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

pagode do Adão, meado, gente. É o que a gente gosta nessa tarde de terça-feira. Vai notando aí a sequência premiada que tá rolando, hein? Três músicas ou três artistas. Você vai no site ou no app. Tem pra você todo sábado um cartão com crédito de R$1.000. E o melhor, dois ganhadores aqui na BH. Você não vai perder, né? Fica ligado. Bora com o Matheus Vargas, Kleber e Cauã chegando com a Desocupa aqui na BH.

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0: Valeu, Matheus Calma, Simone Mendes.
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0: Sites, na BH, ainda miludo. Tá rolando pra você 45 minutos de música. Ótima tarde de terça-feira. A gente segue com as melhores pra você. Agora tem Zé Neto e Cristiano, Cadeira Cativa, aqui ó, na sua BH.
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0: artistas na sequência, depois você vai no site ou no app da SoBH. 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
0: BH 4:43.

0: No estudo com ela. Oi, Lulu, boa tarde.
1: Oi, Will, boa tarde pra você. Oi, melhor ouvinte do mundo. É ele, o último hashtag antes do giro. Bora.
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1: Terminam na sexta-feira, dia 28, as inscrições para famílias de Belo Horizonte interessadas em participar do serviço Família Acolhedora da Prefeitura de BH. A iniciativa recebe crianças e adolescentes que precisam de ser afastados temporariamente da família de origem por situações de risco. Os interessados devem morar em Belo Horizonte há pelo menos 2 anos, ter no mínimo 21 anos, não possuir antecedentes criminais e contar com a concordância de todos os moradores da casa. O contato pode ser feito pelo WhatsApp 999709266 ou pelo telefone 34238618 ou também pelo e-mail familiaacolhedora@pbh.gov.br.
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1: Vamos falar de Copa do Brasil, Will. Ah. Hoje Cruzeiro e Atlético se enfrentam às 21h. Pelo jogo de ida das quartas de final, mas nós também teremos outros confrontos. O Cruzeiro e o Atlético vão esperar, por exemplo, o vencedor de Internacional e Grêmio, que jogam amanhã, na quinta-feira, às 8h. Hoje, então, só o jogo entre Cruzeiro e Atlético. Amanhã também teremos Vasco e Vitória, de um lado, Palmeiras e Santos, do outro. Aí, dessa chave, eles se enfrentam entre eles.
0: Tá explicado.
1: Certinho?
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1: Vamos falar de Davi Luca, que é o primogênito de Neymar. Ele completou 15, eu disse 15 anos.
0: Eu lembro dele bebezinho,
1: pois
0: gente.
1: Pois é, estamos todos assim. Eu lembro desse menino pequenininho.
0: É, pois é.
1: 15 anos. E o jogador compartilhou registros da festa ao lado das filhas e da esposa Bruna Biancardi. Neymar disse o seguinte: dia de celebrar os 15 anos do Davizinho. Te amamos demais, 01.
0: Ah, que bonitinho.
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1: Fazendo só uma correção, hoje é quarta-feira, não é?
0: Hoje é terça.
1: É terça, então. Isso. É isso. O jogo do Inter é na quinta, tá?
0: Ah,
1: Inter e Grêmio. É, gente. Lolozinha tá um pouquinho perdida na semana,
0: pronto,
1: tá?
0: Ansiosa.
1: Então,
0: sim,
1: Inter
0: mesmo.
1: E Grêmio na quinta, às 8h. Amanhã, Vasco e Vitória, Palmeiras e Santos hoje, Cruzeiro e Atlético.
0: Fechou.
1: Tudo devidamente acertado?
0: Sim, tudo.
1: Ai, tá perdidinha no tempo.
0: Acontece.
1: Ela.
0: Acontece.
1: Deixa ela, que ela tá esperando as férias dela.

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8: DH10 para 5.
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3: Bora, bora, bora. Começando mais um giro agora, 6:01 na sua BH. Boa noite, Lolo.
4: Ei, Babi. Boa noite pra você. Oi, melhor ouvinte do mundo. Pra cima, hein, dessa terça-feira com muita informação, descontração e, claro, você aqui com a gente pelo 319-9236-0714. Essa dupla dinâmica, Babilole, como diz o nosso ouvinte. Babilole estará com você até as 8 da noite. Hoje é dia de clássico, Cruzeiro e Atlético vão se enfrentar pela Copa do Brasil. Então, galera que vai passar aí pela região da Pampulha, o primeiro jogo é no Mineirão, no Gigante da Pampulha. Então, o pessoal aí que vai passar pelos acessos, principalmente do estádio, a turma que tá aí em volta da Pampulha, paciência, ouvidinho ligado com a gente na BHFM. Se você estiver por aí, manda pra gente a informação do trânsito, conta como é que tá, se tem como dar uma melhorada, fugir das principais vias ou não. Se vai ficar todo mundo agarrado por lá mesmo. E as demais regiões também. Você vem com a gente e tá valendo prêmio pra turma, Babi.
3: Que coisa boa, tem prêmio maravilhoso, inclusive, tá? 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
3: Esse eu quero ir, tá?
4: Você tá agarrada.
3: Nossa,
4: lá, né? Já
3: tô até vendo. Eu amo Hugo e Guilherme.
4: Já tô até vendo, Babi. Você usa chapéu, Babi?
3: Uso também.
4: Ah, tô vendo.
3: Eu
4: já
3: uso de tudo.
4: Então ela vai estar lá livre, leve e solta.
3: Vou tá lá, livre, leve e solta, meu
4: bem.
3: Amor. À espera do meu pião.
4: Ó, oh, que isso, todo tatuado. Bora de notícia, Babi?
3: Bora!
4: Trechos da Avenida Afonso Pena passam a ter faixas exclusivas e preferenciais para ônibus. Inscrições de famílias para acolhimento temporário de crianças e adolescentes terminam na sexta-feira, dia 28. E por último, aquela tartaruga morde modelo durante ensaio em piscina natural. Foi invadir o espaço da tartaruga.
3: Mentira.
4: Pra dar close, pra tirar foto. A tartaruga é o quê?
3: Aqui não.
4: Aqui não. E deu uma mordida na modelo. A gente vai contar mais dessa história no final da primeira hora. E quem sabe já jogar um tema aí, hein? Gente que
3: boa.
4: Fica invadindo nosso espaço.
3: Boa, gostei.
4: Gostou?
3: Gostei.
4: Vai ter, então.
3: Começou?
4: Pra

0: de inconveniente aqui na BH, agora 6h10 e vamos chegando com mais notícias, né, Lolo?
1: A partir de amanhã, dia 26 de agosto, trechos da Avenida Afonso Pena aqui em BH passam a ter faixas exclusivas e preferenciais para ônibus. A medida será válida de segunda a sexta-feira, das 6 da manhã até as 7h30 da noite. São quase 3 quilômetros de faixas por sentido, com o objetivo de reduzir o tempo de viagem dos coletivos e a espera dos passageiros nos pontos. No sentido centro-bairro, a faixa exclusiva fica entre a Rua dos Caetés e a Avenida Getúlio Vargas. Já no sentido bairro-centro, o trecho exclusivo vai da Avenida Bernardo Monteiro até a Rua dos Caetés. As faixas preferenciais ficam entre a Avenida Getúlio Vargas e a Praça Milton Campos, no sentido centro-bairro, e entre a Praça Milton Campos e a Rua Professor Moraes, no sentido bairro-centro.
0: Maravilha! E vamos pra rua?
1: Bora ouvir a nossa galera pelo 31992360714. Olá, boa noite!
2: Boa noite, Lolo! Boa noite, Babi!
1: Tudo bom?
2: Como é que estão as coisas? Tudo tranquilo?
0: Tranquilo?
2: Aqui no Bandeirante, sentido Pampulha, Braúna, Zoológico, tudo garrado por causa do jogo, né, que vai ter mais logo. Mas tá fluindo um pouquinho. Anda e para, anda e para. Mas tá tranquilo. O momento é chegar em casa e dar uma relaxada, não é não? Aqui é o Geleia. Um abraço. Tá chovendo, hein? Aqui em Venda Nova.
1: Tá caindo água.
0: Eita, caindo água.
1: Lá em Venda Nova tá caindo água, galera. Atenção. Mãe, ontem eu peguei chuva.
0: Pegou, né?
1: Que coisa, chuva.
0: E o trânsito fica pior ainda com chuva, né?
1: É, eu até que saí daqui numa posição confortável.
0: Num horário bom também, né?
1: Mas quando chove, aí piora o que tá ruim, galera. E tem que redobrar a atenção.
0: É verdade.
3: Boa noite, dupla Babilole.
0: Boa noite.
3: Motorista aplicativo.
0: Olha o Todinho aí.
3: Sobre o trânsito, tem que dar na região aqui do Shopping Contagem. Já tá lento, normal, sentido estádio. Sentido estádio Mineirão já tá lento por causa do clássico.
1: Vixe, mano.
3: E é isso aí, vamos que vamos. Hoje é guerra, tem que dar no Oscar cabuloso, Lolo. Lolo, que dia aí o negócio do apelido do meu áudio passou? Eu não vi, não.
1: Ô, Todinho, eu não lembro do seu,
0: eu
1: não.
0: Eu lembro do Geleia. Do Todinho passou, do Geleia passou, do Todinho eu não lembro.
1: Ô, Todinho, conta aí, eu ainda pensei nisso agora. Eu falei, o Todinho não contou o apelido dele, então você mandou e ficou pra trás.
0: Ficou pra trás, me tinha tanto aí. Áudio aquele dia.
1: Pois é,
0: mano. O Geleia foi a mulher dele que botou o apelido.
1: Isso aí a gente lembra. É. Eu ia até falar agora que a gente abriu o programa só com os moços dos apelidos.
0: Só, Geleia
1: peculiares.
0: E Todinho.
1: Esse é o nosso Giro BH e você participa com a gente. 3199.

0: sou Diana Castela, olha onde eu tô pra você aqui na BH, agora 6h19, vamos chegando com mais notícias.
1: Estamos na BH FM com muita informação, com o melhor ouvinte do mundo. E Babi, terminam na sexta-feira, dia 28, as inscrições para famílias de Belo Horizonte interessadas em participar do serviço Família Acolhedora da Prefeitura de BH. A iniciativa recebe crianças e adolescentes que precisaram ser afastados temporariamente da família de origem por situações de risco. Os interessados devem morar em Belo Horizonte há pelo menos 2 anos, ter no mínimo 21 anos, não possuir antecedentes criminais e contar com a concordância de todos os moradores da casa. O contato pode ser feito pelo WhatsApp. Atenção, 31 99970-9266, pelo telefone 3423-8618 ou pelo e-mail familiaacolhedora@pbh.gov.br. Atualmente, 40 crianças e adolescentes são acompanhados pelo serviço, que conta com 54 famílias habilitadas. Se você não conseguiu anotar o número de telefone, o e-mail, o WhatsApp, vai lá no site da prefeitura, em prefeitura.pbh.gov.br/notícias, que você vai encontrar mais detalhes para ser aí uma família acolhedora. Combinado?
0: Ótimo! E vão pra rua.
1: Saber dos nossos ouvintes, como é que tá o trânsito? Tá agarrado, não tá? E aí?
0: Tem chuva, não tem? Conta pra
1: pois
0: gente
1: é,
0: aí.
1: Pois é, menina.
2: Boa noite, Lolo. Boa noite, Gabi.
0: Boa noite.
2: Tô aqui na orla, aqui perto do zoológico, tudo agarrado, mas já, tô chegando em casa, só ter paciência. Saudade da minha esposa, Mel, te amo muito, viu?
0: Oh.
2: E hoje vai ser 2-0 pro Galão,
0: isso.
2: Viu? Anota aí.
0: É
2: um
0: isso.
2: Abraço, beijo.
0: Não. É isso aí, pensamento positivo.
1: Sai pra lá. E aqui, deixa eu te falar um negócio, senão, porque se a gente não falar, vai pegar.
0: Vai.
1: Não é Gabi, galera, é Babi.
0: É Babi.
1: É de Bárbara.
0: É Babi de Bárbara.

0: Bárbara, tá? É. Senão daqui a pouco você vai ficar oficialmente batizada Gabi. Como Gabi.
1: Verdade, então, bem lembrado.
0: É Babi, tá, é, galera? É a nossa Bárbara Mello.
1: É, Babi.
0: Quem mais?
2: Boa noite, Lolo. Boa noite, Babi.
1: Boa noite.
2: Augustinho aqui da autoescola.
0: Ei.
2: Do Céu Azul, da Atuante.
1: Oi.
2: Tô aqui na, perto do zoológico aqui. Trânsito anda, para, anda, para.
0: Vixe.
2: Mas já, já, tudo flui. E o importante é chegar em casa. Saudade da minha esposa Mel.
1: Oi.
2: E sempre que der, ela manda um beijo aí pra mim. Amorzão, um beijão, te amo, viu?
0: Valeu.
2: E hoje é 2-0 pro Galão. Tamo junto, um abraço.
0: E você segue com a gente aqui no nosso WhatsApp pelo 319-9236-0714.
1: Vamos chegando com mais músicas.

0: calor pra você na BH. E vambora pra rua, Lolo!
1: Oiê, cadê a nossa galera?
2: Boa noite, Lolo. Boa noite, Babi.
1: Boa noite.
2: Aqui é Roberta do Caiçara.
1: Ei, Roberta.
2: Estou aqui no anel rodoviário, sentido Shopping Del Rey. Tá tudo parado, viu? Um arranque para danado.
1: Vixe!
2: Mas não tá chovendo, não, graças a Deus. Beijo pra vocês. Enquanto isso, eu vou escutando a melhor Rádio BHFM.
0: Beijo pra você.
1: Beijo, valeu. Quem mais?
3: Fala, Lolo. Fala, Bárbara. Boa noite. Na voz, Nicão do Vale de Atobá.
1: Ei, Nicão.
3: Sobre o trânsito aqui, Tereza Cristina, sentido centro. Tá uma uva com mel. Manda um abraço aí pra minha esposa, meus filhos. Pro meu irmão que tá aqui do lado aqui, Kikim, mais conhecido como Alcione.
1: Uai.
3: Pensa no homem que parece que Alcione tá aqui, viu? Valeu, BHFM, é nóis.
1: Você me vira a cabeça.
0: Eita. Será que tem a voz igual da Alcione também? Se tiver, tá bom, né?
1: Kikinho, parecido com Alcione.
0: Um beijo pro Kikinho.
1: Um beijo, valeu.
0: Bora então, daqui a pouco a gente volta.
1: Na BH, 6h28.
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0: batizado pra você na BH, 6h39. Vamos chegando com a notícia.
1: Vamos falar do Natan? Ele Vamos. Que voltou ao palco da festa do peão de Barretos pelo segundo ano no último sábado e se apresentou também no camping, levando a galera à loucura por lá, viu? Ele deu uma entrevista ao G-Show falando sobre ter conquistado o público sertanejo, mas também sobre a paternidade. Ele que é papai da Zuza, a
0: linda
1: Zuza, com a Rafa Kalimann. Ele disse que mudou tudo, o jeito de viver e que, inclusive, Babi, ele tem feito escolhas mais seguras. Segundo ele não tinha medo, por exemplo, de se jogar no meio do povo na hora do show, que ele fazia muito esportes radicais, mas que hoje em dia ele tem medo. Porque ele diz que é um serzinho tão dependente que precisa de carinho, proteção e amor. Ele diz que sai de casa pra fazer show, mas que fica com o coração partido e com vontade de voltar pra casa pra matar a saudade da pequenininha, da Zuza. E ela foi, viu, pra Barretos, ficou lá com ele, acampado também, junto com a Rafa Kalimann. Tá vivendo aí já, a pequenininha, esse meio musical, esses bastidores.
0: Já foi pro Barretão.
1: Menina e nós, hein? Você já foi?
0: Nunca fui no Barretão.
1: Nunca fui.
0: Eu sou doida pra ir.
1: Eu tenho vontade de um dia, tá? Eu acho que todos esses grandes eventos, se a gente puder ir uma vez, eu acho que é válido.
0: Eu também acho que é válido.
1: Eu fui ano retrasado ao Rock in Rio pela
0: primeira
1: vez.
0: Nossa, maravilhoso.
1: Eu tenho
0: né?
1: vontade de ir em todos esses grandes eventos. Vamos colocar aí, Babi?
0: Vamos, como meta.
1: Vamos colocar
0: pro
1: o Barretão.
0: Pro próximo ano, vamos colocar isso o Barretão.
1: Aí.
0: Nossa, imagina a gente no Barretão.
1: Que
0: meu
1: isso,
0: Deus
1: meu chapéu,
0: do
1: hein?
0: céu. Ai, Jesus.
1: As do Barreiro não dá pra encarar.
0: Dá
1: as
0: não.
1: Do...
0: Eita, nós. Vários peões tatuados. Vários peões tatuados.
1: Do jeito que a Babi gosta. Vamos lá. Oh, vamos pra rua, Babi?
0: Vamos pra rua, vamos saber quem tá com a gente.
1: Oiê.
2: Boa noite, Babi. Boa noite, Lulu.
1: Boa noite.
0: Boa noite.
2: Região do Barreiro, tudo garrado.
1: Quem tá com a gente?
2: Agora, enfrentando Cristiano Machado, tudo garrado.
1: Nossa senhora, tá ruim pra tudo.
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1: Ô, gente, organiza o Barreiro aí, que daqui a pouco eu tô indo embora, hein?
0: Daqui a pouco o Lolo tá chegando.
3: Boa noite, dupla Babilônia.
1: Boa noite.
3: Roberto Havaí.
0: Boa noite.
3: Aqui, tô na Tereza Cristina aqui, na altura do Tirol, próxima linha férrea aqui. O trânsito aqui tá meio tumultuado, mas lá vai fluindo. Um abraço pra vocês aí.
0: Um abraço pra você. Tá fluindo. Se tá fluindo, tá bom, né?
1: Tá numa boa.
0: É, tá numa boa. E você, como é que tá o trânsito aí? Manda pra gente.
1: 31992360.

0: Eu não sou de ligar.
1: Não ligue, hein?
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0: Gustavo Lima pra você na BH, agora 6h47.
1: Vamos de notícia curiosa?
0: Aquela agora que chegou o momento que eu gosto.
1: Você ama, né,
0: eu
1: Babi?
0: Amo, eu
1: olha
0: amo.
1: Só. Uma modelo paraguaia chamada Cíntia Benítez Fernandes esperava um momento de harmonia com a natureza ao entrar de biquíni em águas cristalinas lá na Tanzânia com várias tartarugas. Pensou, agora é meu momento, vou fazer várias fotos. Vou fazer um book aqui, um ensaio. Só que esse ensaio acabou interrompido quando uma das tartarugas veio por trás e mordeu a modelo.
0: Meu Deus!
1: E te digo mais, você não sabe onde ela mordeu.
0: Aonde?
1: A nádega. Pois é, falou, aqui não, minha filha.
0: Ah, não.
1: Ah, aqui não. Aqui nas minhas águas cristalinas, aqui nas minhas pedras do mar.
0: Não, não vai, não. Não acredito.
1: A paraguaia se assustou com a mordida e bateu em retirada. Saiu fora rapidão. Menina, rapidinho ela aprendeu a nadar, incrível.
0: Ela saiu na hora da água.
1: Apesar do grande susto, a investida da tartaruga deixou apenas uma pequena marca superficial na pele da modelo. Especialistas observam que as tartarugas marinhas podem morder por confundirem objetos ou pele com comida. Ah, você tá vindo aqui na minha casa? Achei que fosse um banquete.
0: Uai, viu a nádega do nada, pois dando uma voltinha ali na água.
1: Vou
0: e
1: querer.
0: Que eu vou morder.
1: E por reações de defesa também, ou quando sentem que o seu espaço pessoal está sendo invadido. Eu seria uma tartaruga.
0: Você seria uma tartaruga.
1: Com toda certeza. Em locais turísticos de alimentação de tartarugas, como por exemplo esse local, elas estão acostumadas a interagir de perto com humanos, mas por algum motivo... Ah,
0: meu
1: devia estar
0: tá
1: demorando demais nessas fotos, a tartaruga.
0: Com certeza,
1: vamos acelerar
0: esse processo. Não, aí, que tá aqui com... não, meu amor, aqui você tá no meu território.
1: Sentou na pedra, tá com o pé na minha casa aqui, sai
0: isso.
1: Fora, mordeu, muito bem. E já já isso vai virar tema, hein? Nós vamos falar de gente que invade o espaço dos outros.
0: Quero saber do nosso tema de hoje, já estou curiosa, inclusive.
1: Vamos pra rua, Babi?
0: Vamos pra rua.
2: Boa noite, Lolo do Barreiro.
1: Oiê.
2: Boa noite, Babi, Charles por cá.
1: Ei, Charles.
2: Querida cachoeirinha aqui, garrado. Rapaz,
1: eita,
2: deixou o carro morrer. Ali o carro de UBO, tô agarrado, mas
1: coitado.
2: Alguém BH FM vai por aqui. Ô Lulu, hoje dá cabuloso. Pergunta aí, Lulu, pra Babi, se dá pra abrir uma pra nós aí hoje, pra assistir o cabuloso mais rachado.
1: Pode?
2: Pergunta pra ela aí pra
1: Babi,
2: nós.
1: Babi, e aí?
2: Se tiver jeito de um tira-gosto também, tô esperando. Obrigado, BH FM, melhor rádio do mundo.
1: Valeu. Ô Charles, deixa eu falar um negócio com você aqui. A bebida a gente vai liberar. O tira-gosto, aparentemente, o Célio levou a frigideira.
0: O Célio levou a frigideira.
1: A gente não
0: embora,
1: conseguiu.
0: A gente
1: encontrar.
0: Não conseguiu mais a cerveja.
1: Vai lá.
0: É toda sua.
1: Arrasou. Muito bem.
0: Pode abrir. Hoje vocês estão liberados para abrir a cerveja.
1: Terça-feira, dia
0: hoje
1: de clássico.
0: Pode.
1: Não tem como não, galera. Pode.
0: Pode, hoje pode. Mas a frigideira, sinto muito. Se ele levou embora pra fazer o tiragosto na casa dele hoje. Não tem, não temos. Bora, vamos com mais música. Chegando com o Thiaguinho.

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0: É,
1: hein?
0: Menina, front stage VIP.
1: Arrasou.
0: Menina.
1: E tá valendo o que na segunda hora, Babi?
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0: Tá fácil, né?
1: Molezinha,
0: nossa,
1: vai lá.
0: Nossa, molezinha, molezinha. Agora é com você, Lolo.
1: Sabe o que tá molezinha também? Respondeu o nosso tema de hoje.
0: Qual
1: que
0: é?
1: Seguinte.
0: Conta.
1: Você fica sem jeito de cortar aquela pessoa que tenta invadir o seu espaço? Ou você bota a pessoa pra correr? Começou a te incomodar, invadir ali as suas coisas, o seu espaço? Você falou, fulano... Dá seu jeito.
0: Menos.
1: Vai caminhando. Pra frente, se olha, mete
0: o
1: pé.
0: Ai, Lolo.
1: Você, Babi.
0: Eu não consigo cortar.
1: Você fica sem graça? A pessoa tá invadindo seu espaço ali, te incomodando. Você fica sem jeito?
0: Eu fico sem jeito. Eu não sei falar não.
1: Ah, entendi.
0: Eu não sei pedir a pessoa pra parar.
1: Nós vamos melhorar isso aí.
0: Ah.
1: Cola comigo aqui mais duas semanas no
0: Mais
1: giro.
0: Duas semanas. Ô, Marina, bota eu pra fazer o giro mais vezes, por gentileza.
1: Aí nós vamos te dar uma aula aqui.
0: Pra ver se eu aprendo com a Lolo.
1: De como espantar gente sem noção. Eu não tenho problema nenhum com isso.
0: Você espanta mesmo?
1: Nenhum. Ah, começou a invadir demais aquele negócio que começou a ficar inconveniente. Ô, fulano,
0: jura?
1: Você tá me incomodando aqui. Dá pra você parar?
0: Você fala mesmo?
1: Na hora. Tranquilidade,
0: assim?
1: Fala.
0: Você solta assim e vai?
1: Falo, porque as pessoas têm que ter noção, Babi. Não é bagunça, não.
0: Ai, não sei se é
1: assim, não. A gente tem que saber
0: não.
1: se comportar. A gente tem que conversar quando as pessoas estão com vontade de conversar. Se uma pessoa tá ocupada, concentrada, você não pode chegar e atrapalhar a concentração da pessoa. Se a pessoa tá mais caladinha na dela, você não pode chegar e jogar uma coisa nela. Não, gente. Tem que...
0: A pessoa tem que ter noção,
1: tem
0: né?
1: Tem que ter. Eu falo mesmo, fulano, você tá me incomodando.
0: Sei não.
1: Faz favor de melhorar.
0: Eu não sei, não.
1: Esse é o nosso tema de hoje. 319-9236-0714. Na BH 1 pra 7.
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3: Você sabia que o leite materno pode funcionar como um verdadeiro medicamento? Rico em anticorpos e nutrientes, ele protege contra infecções graves, contribui para o desenvolvimento do bebê e pode diminuir o tempo de internação. Por isso, nesse mês da campanha Agosto Dourado e em todos os outros meses, fica um convite. Se você está amamentando, é saudável e produz mais leite do que o seu filho precisa, você pode ser uma doadora. Em Belo Horizonte, é só ligar para 3277-7796 ou procurar um dos 15 centros de saúde que fazem coleta de leite humano. Aquele leite que sobra para uma mãe pode significar proteção, cuidado e esperança para outro bebê. E tem mais boas dicas como essa no meu arroba Silvia Castro DC.
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0: com Menos é Mais pra você na programação da BH. Agora 7:07. E hoje eu estou curiosa.
1: É o nosso tema, Babi, que tá bombando. Estamos perguntando o seguinte pra nossa galera. Você fica sem jeito de cortar alguém que tenta invadir o seu espaço ou não? Você bota a pessoa pra correr. Começou a te incomodar, você fala, fulano, você tá me incomodando. Pare.
0: Bota pra quebrar.
1: Bora ouvir a nossa galera?
0: Bora ouvir.
2: Oi, Lohana. Oi, Bárbara.
1: Tudo
2: Boa
1: bem?
2: Boa noite pra vocês. Aliás, good noite,
1: good
2: né?
1: Good noite.
2: Noite de clássico, já. Excelente terça pra nós, né? Bom, eu não consigo mesmo não falar com uma pessoa me incomoda.
1: Ah, é?
2: Porque se eu não falar, eu fico até doente.
1: Uhum.
2: Eu passo mal de
1: eu
2: ódio.
1: Eu também.
2: Então, se a pessoa invade o meu espaço, pode ter certeza que ela vai escutar uma resposta.
0: Eita!
1: Eu passo mal também, fico nervosa.
0: Tá igual você.
1: Igualzinho.
0: Esse aí te puxou.
3: Boa noite,
1: oi,
3: meninas. Boa noite, BHSM. Então, eu não preciso de palavras para que a pessoa entenda que ela tá me incomodando, né? Eu tenho, assim, desde pequena, uma expressão facial muito forte.
1: Certo.
3: E eu sou daquele tipo de pessoa que conversa com o olhar, né? Se a pessoa começar a me incomodar, com o jeito que eu olhar para ela, ela vai perceber, vai ficar sem graça e vai parar na hora.
1: É. Ah, eu não sei não, viu, amiga? Tem gente que não tem desconfiômetro.
0: Eu ia falar isso agora. Tem gente que você pode fazer cara feia, eu faço.
1: Cara feia você faz e não resolve,
0: não,
1: né?
0: Não resolve.
1: É, gente, tem gente… Amiga, tem gente que não funciona com a cara, não. Você
0: não
1: tem
0: resolve,
1: que
0: não.
1: Falar. E olha lá, às vezes você falando, a pessoa continua.
0: Continua.
1: Eu vou deixar uma dica pra vocês, uma frase que eu gosto muito. Não fique desconfortável pra que outra pessoa fique confortável.
0: Essa foi pra mim.
1: Tá bom? Nunca fique desconfortável pra… Ah, não, mas aí a pessoa… Não. Aí você tem que ficar desconfortável pra pessoa ficar confortável? Não. Não vai estar acontecendo aqui, não.
0: Ai, que tristeza, meu Deus. Oh, meu Deus.
1: Ó… Você pega, Bárbara, pega a visão, hein?
0: Vou pegar a visão.
1: 319-9236.

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1: Bora chegando com o BH Esportes.
2: Cruzeiro e Atlético começam hoje a disputa por uma vaga às semifinais da Copa do Brasil. Jogo logo mais, hein, gente? Às 9 da noite no Mineirão. Lembrando o seguinte, Cruzeiro vem de eliminação das oitavas de final da Libertadores e vitória diante do Flamengo no fim de semana pelo Brasileiro. Já o Atlético avançou às quartas da Sul-Americana e empatou com o Inter no Brasileirão no fim de semana. As escalações ainda não saíram, a gente vai com o provável time. Quem será que vai entrar em campo pelo Cruzeiro? Otávio, Fagner, Fabrício Bruno, Jonathan Jesus e Gabriel Rojas ou Vidalba, Lucas Romero, Gerson e Matheus Pereira, Arroio, Wesley e Caio Jorge. Esse é o provável Cruzeiro para enfrentar o Atlético, que deve ir a campo com Everson, Natanael, Juan, Vitor Hugo e Renan Lodi, Alan Franco, Maicon e Fred, Bernard, Coelho e Cacierra. É clássico. Tá quente o clima.
1: Uns nomes diferentes, né, menino?
2: São os internacionais. Você gostou de Vidalba, Cacierra?
1: É, achei chique.
2: É, muito bem. Tem quem mais aqui? O Renan Lodi.
1: Achei chique.
2: Eles são,
1: eu que não entendo nada.
2: Eles são internacionais, menina. É. Rojas.
1: Achei Rojas legal, assim,
2: é um
1: né?
2: bom nome, né?
1: É.
2: Tem que só marcar um tiquinho mais, viu, Rojas? Vai dar certo aí se você dá uma melhorada aí. Fecha a esquerda, meu amigo. Fecha, tá bom?
1: Aí dá certo.
2: É que ele é um pouquinho, ele gosta, sabe, de andar.
1: Ah,
2: ele tem que
1: entendi.
2: Ficar um pouquinho mais pra cá, entendeu?
1: Entendi.
2: Mas é isso aí, tu.
1: Entendi. BH Esportes tá de volta amanhã, 5 para 6, na primeira edição do Giro. Ai, ai, ai, ai, ai. Oh, meu Deus, tem que rir.
2: Estamos perguntando o seguinte, o tema de hoje. Você é uma pessoa que tem dificuldade de cortar?
1: Eu.
2: Cortar aquela pessoa que tá invadindo seu espaço?
1: Chega pra lá.
2: Ou não? Você fala logo. Fala, ô, fulano, tá me incomodando aqui.
1: Mas aqui, tá todo mundo do seu time aqui no negócio.
2: Ah, é?
1: Não vi ninguém até agora igual a mim.
2: Bora ouvir?
1: Bora ouvir.
3: Eu desço do meu salto alto, na maior das elegâncias.
2: Olha ela.
3: E dou logo um coice que a pessoa vai parar lá no Japão. O meu limite termina onde o dela começa. Não se intrometa na minha vida se eu não te pedir a sua opinião.
1: Eita.
3: BH, a gente se encontra aqui.
1: Eita.
2: Nossa senhora, tá vendo, Babi?
1: Gostei dessa daí.
2: Aulas.
1: Essa é do time Lolo, meu amor. Estou aprendendo hoje.
2: Oiê.
4: Oi, Lulu, Babi.
1: Oi.
4: Primeira vez que eu falo com vocês aí.
2: Bem-vindo.
4: Com a Babi aí, né?
1: Ó.
4: Oh. Ô, Lulu, eu sou com você. Eu não tapa na língua, não, moço. Porque eu tenho que falar, eu falo na lata. Se gostou bem, se não gostou, problemas.
2: Problemas.
4: Eu sou dessas, minha filha. Me incomodou, eu falo mesmo. E se não gostou, minha filha, bebe com farinha, bebe água pra acabar de descer. Porque
2: que
4: eu falo
2: é
4: na lata e na cara.
2: Oh.
4: Eu não tô nem aí.
1: Eita.
4: Eu sou assim, falo mesmo. Me incomoda eu não, hein? Já Dani de Birité.
2: Já aprendemos, Dani.
4: Beijo, boa noite.
1: Peguei somos até, dessas, então. Tô peguei aprendendo aqui.
2: Peguei até caneta aqui, ó. Caneta e papel pra anotar.
1: Vou anotar. Você anotou? Tá anotadinha
2: tá
1: a dica
2: anotadinho?
1: Aí?
2: Muito
1: achou
2: bem.
1: Ruim? Come com farinha e bebe com água pra descer.
2: Essa é nova
1: Eita.
2: Pra mim, tá? 319 9236

0: Thales, Lessa e Bruno pra você na BH. E continua rolando o nosso giro, tá? 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
1: Na BH 629.
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1: 734. 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

0: Fernandes e Matheus e Cauã na BH, agora 7h45. E qual é o nosso tema de hoje, Lolo?
1: Estamos perguntando o seguinte, Babi, você tem dificuldade de cortar alguém que fica invadindo seu espaço, te incomodando? Ou não, a pessoa começou a te incomodar, você fala, fulano,
0: dá licença.
1: Dá licença, você tá me incomodando?
0: É.
1: Bora ouvir?
0: Bora ouvir.
2: Boa noite pra vocês. Edilaine, de São Joaquim de Bicas. Eu não gosto de ser incomodada, eu falo na hora.
0: Eita!
1: Na lata.
0: Time da Lolo.
1: É rapidão.
0: Time da Lolo.
1: Quem mais?
3: Oi, Lolo. Oi, Babi. Tudo bem? Boa noite. David, motorista de aplicativo.
1: Boa noite.
3: Então, sobre o tema de hoje, meninas, eu tenho uma facilidade de mandar a pessoa pra baixo da égua quando ela passa o limite ali. Onde ela começa a entrar onde não deve. A vida da gente tem muito problema. Tem gente que tá carregado de um monte de baboseira e vem querer ensinar a gente a viver, né?
0: É
3: assim, passou do limite, meu filho. Vai pro lugar dela em dois tempos, muito rápido. Abraço, boa noite.
0: Valeu. Boa noite.
1: É, desse jeitinho aí.
0: Ok, até agora.
1: Só você que tá com essa dificuldade, viu, Bárbara?
0: Todo mundo tá no seu time, ué.
1: Muito bem. Esse é o nosso tema, você segue participando com a gente. 31992360714.

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0: Você vai curtir com a Lolo.
1: É, pagode
0: Lolo
1: do
0: vai estar lá, que delícia.
1: Estaremos lá, Bá.
0: Mais você confirmado que o Fabinho.
1: Você também vai.
0: Eu também vou, já tem até um look, minha filha.
1: Já estamos prontas.
0: Já estamos prontas, só tá faltando chegar, só isso.
1: Só isso, muito bem.
0: Só isso.
1: Bora fechar, Babi?
0: Bora fechar!
1: Ó, eu sei que você vai ficar aí até as 11, eu estou indo pro meu merecido descanso. Obrigada a todo mundo pela companhia, pelos áudios, valeu, Babi, mais um dia.
0: Beijo
1: aqui
0: pra
1: no
0: você.
1: Giro.
0: Quinta aí, gente!
1: De novo?
0: Uh-huh.
1: Excelente, estaremos aqui com mais uma edição do Giro, eu volto amanhã. Turma, beijo pra todo mundo, até!
0: Beijo, até! Encerrando o nosso Giro de hoje, de volta amanhã. 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
1: Bora, e aí, BH? Eu sou a Bárbara Mello e já estou de volta com você na sua BH. E tá começando agora uma hora com o melhor do pagode. É, no Pagodinho da BH. Pode aumentar o volume? Pra começar com o pezinho direito, tem Sorriso Maroto e Ferrugem. Ai, que junção.

No pagodinho da BH, Caju pra baixo, Magozinho e Mumuzinho. É, trajetória pra você. 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Bora com mais músicas. Continua rolando pra você no Pagodinho da BH. Chegando com ele, Thiaguinho, Energia Surreal.

0: Sorriso Maroto e Dilcinho, 50 vezes pra você na BH. Agora 8h28, tá rolando pra você no Pagodinho da BH, tá? 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

É, grupo Benzadeus e camisa 10 pra você no pagodinho da BH. E aqui, presta atenção no que eu vou te contar, tá? 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

0: tem jeito. 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Camisa 10!
1: Camisa 10 com Turma do Pagode, a nossa saideira no pagodinho de hoje, hein? De volta pra você amanhã, às 8 da noite. BH 8h58.
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